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1: Alô, amigos, está no ar o programa em português da Rádio Vaticano, o Vatican News, e nesta segunda-feira, 17 de agosto, a gente traz as últimas notícias sobre o Papa Leão XIV, a Santa Sé e a Igreja no mundo. Nos estúdios hoje, Andressa Collet. E partimos imediatamente aos destaques do programa de hoje. Papa envia telegrama à Indonésia, que sofre as consequências de um forte terremoto de magnitude 7.7. Mais de 50 pessoas morreram e cerca de 6 mil estão desabrigadas. Leão XIV pede fim da violência contra palestinos e avanço da solução de dois estados para uma paz justa e duradoura. O pedido veio no Ângelus, direto de Castel Gandolfo, onde o Papa fica até amanhã. A paróquia pontifícia que acolhe Leão XIV celebra em 2026 100 anos de presença e serviço dos salesianos. Já a relação entre os papas e Castel Gandolfo remonta ao século XVII, tendo se tornado um dos lugares mais ligados à dimensão de descanso dos pontífices. Fique com a gente, o programa de hoje está começando agora. O Papa Leão XIV continua na residência pontifícia de Castel Gandolfo, município da região dos Castelos Romanos, a cerca de 25 quilômetros da capital italiana. Este período de descanso por lá termina amanhã, terça-feira, hoje pela manhã, 17 de agosto, e dia em que a Indonésia recorda seus 81 anos de independência. O pontífice enviou um telegrama ao país em proximidade às vítimas do forte terremoto de magnitude 7.7 que provocou um tsunami no mar, seguido de centenas de abalos sísmicos. Os detalhes com Túlio Fonseca.
2: O Papa Leão XIV manifestou sua proximidade às vítimas do forte terremoto que atingiu, no último sábado, 15 de agosto, a província de Nusa Tenggara Oriental, na Indonésia. Em telegrama enviado nesta segunda-feira, 17 de agosto, ao arcebispo de Ende, Dom Paulus Budi Kleden, e assinado pelo secretário de Estado do Vaticano, cardeal Pietro Parolin, o pontífice afirma ter recebido com profunda tristeza

0: recente da manhã desta segunda-feira da Agência Nacional de Gestão de Desastres na Indonésia, a BNPB, elevou para 54 o número de mortos em consequência do terremoto. As equipes de emergência permanecem mobilizadas nas áreas atingidas, enquanto prosseguem as operações de busca, assistência à população e levantamento dos danos. O terremoto de magnitude 7,7 atingiu a região de Flores, na província de Nusa Tenggara Oriental, na manhã de sábado. Segundo a Agência de Meteorologia, Climatologia e Geofísica da Indonésia, a BMKG, o epicentro foi localizado no mar, a cerca de 30 quilômetros a nordeste de Najekeo, a uma profundidade de 15 quilômetros. O tremor foi classificado como superficial e relacionado à atividade tectônica na região de Flores. O abalo também provocou um tsunami. Alterações no nível do mar foram registradas em diferentes pontos da região, com ondas que chegaram a cerca de 1,60 m em Pota, na agência de Manggarai Oriental. O alerta de tsunami emitido após o terremoto foi posteriormente encerrado pelas autoridades. A atividade sísmica continua intensa na região. De acordo com a BMKG, até amanhã desta segunda-feira, 17 de agosto, já haviam sido registrados 1.624 tremores secundários, com magnitudes entre 1,3 e 6,2. Entre eles, 23 tiveram magnitude superior a 5 e 59 foram sentidos pela população. As autoridades indonésias continuam prestando assistência aos moradores das áreas afetadas e pedem à população que permaneça atenta diante da possibilidade de novos tremores, evitando entrar em edifícios que apresentam danos ou cuja segurança ainda não tenham sido verificadas.
1: Agora, Jackson Erpen nos conta como a igreja na Indonésia está se mobilizando para ajudar a população afetada. Vamos ouvir.
2: O terremoto que atingiu a ilha indonésia de Flores trouxe enorme sofrimento, mas é precisamente na fragilidade que podemos sentir a presença da graça de Deus. O bispo Cipriano Zormat, de Ruteng, não perde a esperança ao comentar à mídia do Vaticano sobre a mobilização da Igreja Católica nas comunidades mais atingidas pelo terremoto de magnitude 7,7 no leste da Indonésia no sábado. Embora o número de mortos tenha subido para mais de 50 e o número de desabrigados tenha sido atualizado para 5.900, após mais de 900 casas terem sido destruídas, o prelado observa amargamente que o que resta é destruição e ruínas, lágrimas e profunda tristeza. Apesar disso, ele encontra forças para encorajar a população, enfatizando que Deus trará um novo amanhecer na escuridão do terremoto. A diocese de Ruteng distribuiu imediatamente ajuda emergencial por meio das paróquias. Tendas foram fornecidas para os abrigados e pacientes evacuados do hospital regional. Além disso, devido aos tremores secundários contínuos, o bispo Ormat solicitou que as missas sejam celebradas ao ar livre, em locais seguros, em vez de em igrejas. A Ilha de Flores é predominantemente habitada por católicos, uma exceção na Indonésia, país de maioria muçulmana. O diretor executivo da Caritas Indonésia, Fred Hanti Taruk, explicou que a Conferência Episcopal Indonésia, liderada pelo seu presidente, o arcebispo Antônio Subianto, expressou seu total apoio às operações de ajuda humanitária. Esse desastre nos convida a agir com amor e solidariedade cristã, afirmou o padre Taruk. A Caritas Indonésia ativou o nível de resposta número 3, ou seja, o laranja, e mobilizou seus membros para avaliar os danos, coletar dados e coordenar as ações de socorro. Postos de ajuda humanitária foram estabelecidos nas 4 dioceses mais afetadas, Ende, Maumere, Ruteng e Labuan Bajo. Pontos de trânsito logístico em Surabaya e Kupang estão facilitando o transporte de doações e suprimentos para a Ilha de Flores a partir de outras partes da Indonésia. A Caritas está mobilizando todas as partes da igreja para trabalharem juntas, fortalecerem a colaboração e apoiarem umas às outras a fim de responder a essa situação humanitária de forma rápida e eficaz, afirmou o diretor executivo da Caritas Indonésia, resumindo a intervenção com a frase: uma igreja, uma resposta.
1: A solução de dois estados é e continua sendo

0: O único caminho possível para a paz entre Israel e Palestina. Mudaram os papas, assim como a situação no Oriente Médio, que após 7 de outubro de 2023 testemunhou uma escalada dramática e uma evolução da violência e da separação. No entanto, a linha diplomática da Santa Sé, ao longo dos últimos quase 80 anos, tem sido e continua sendo uma rocha inabalável. Dois estados, o único horizonte para garantir justiça e uma paz justa e duradoura. O último foi Leão XIV, que reiterou com veemência essa posição histórica que atravessou décadas, sendo rejeitada categoricamente pelo governo israelense. Exorto com urgência a comunidade internacional para garantir que a solução de dois estados avance em prol de uma paz justa e duradoura, disse o Papa Leão XIV no Ângelus em Castel Gandolfo, no domingo, 16 de agosto, após condenar os abusos e a violência contra os palestinos na Cisjordânia. O pontífice solicitou uma aceleração para que esse projeto, formulado em 1947 com o plano adotado pela Assembleia Geral das Nações Unidas para a partilha da Palestina, sob mandato britânico em dois estados, possa finalmente ser concretizado. Desde o pedido inicial de internacionalização dos lugares sagrados de Jerusalém, em 1947, a solução de dois estados tornou-se a pedra angular da doutrina diplomática da Santa Sé em relação ao conflito israelense-palestino desde a década de 1980. Essa posição inabalável, certamente não ditada por reações emocionais às muitas escaladas, mas sim enraizada no tempo e consistentemente revigorada pelos papas. Esse legado está nas mãos de Leão XIV, que imediatamente recolocou a solução de dois estados no centro do debate global. Suas declarações no voo de Istambul a Beirute, durante sua viagem apostólica à Turquia e ao Líbano, são particularmente memoráveis. A Santa Sé tem apoiado publicamente a proposta de uma solução de dois estados há vários anos. Todos sabemos que Israel ainda não aceita essa solução, mas a vemos como a única solução que pode oferecer uma solução para o conflito em curso. Essas palavras foram reiteradas na audiência com o corpo diplomático em 9 de janeiro deste ano. A solução de dois estados continua a ser a perspectiva institucional que responde às legítimas aspirações de ambos os povos. Os apelos de Leão e seus antecessores ainda aguardam uma resposta. A guerra continua a devastar povos e o caminho para a paz parece nebuloso. No entanto, para os pontífices e a Santa Sé, o impasse político e a tragédia humanitária não negam a validade da solução, mas, ao contrário, demonstram a sua urgência. E foi isso que o Papa Leão XIV pediu, apelando à responsabilidade internacional.
1: Na solenidade da Assunção da Bem-Aventurada Virgem Maria, o Papa Leão XIV presidiu a Santa Missa na paróquia de São Tomás de Vila Nova, em Castel Gandolfo. Além do bispo de Albano, Dom Vincenzo Viva, e do arcebispo Peter Ragic, prefeito da Casa Pontifícia, concelebraram o pároco, padre Tadeusz Rozmus, polonês, e o reitor-mor dos Salesianos, padre Fábio Attardi, e o procurador-geral também dos Salesianos, padre Pier Fausto Frisoli. Sucessivamente, eles foram saudados pelo pontífice ao final do Ângelus diante do Palácio Apostólico. Tal distinção e reconhecimento não era sem motivo. De fato, a paróquia pontifícia de São Tomás de Vila Nova, em Castel Gandolfo, celebra em 2026 um século marcado pela presença, pelo serviço pastoral e pela educação dos salesianos. A história começou em 1926, quando os filhos de Dom Bosco chegaram à cidade para organizar o oratório e desenvolver atividades voltadas, sobretudo, para a formação dos jovens. Em 1929, por decisão do Papa Pio XI, a responsabilidade pastoral da paróquia, até então confiada aos agostinianos, passou oficialmente aos salesianos, em contexto ligado às mudanças decorrentes dos pactos lateranenses. A Igreja de São Tomás de Vila Nova ocupa um lugar singular na história de Castel Gandolfo. Construída no século XVII por iniciativa do Papa Alexandre VII e projetada por Gian Lorenzo Bernini, foi concebida como capela ligada ao Palácio Papal e às Vilas Pontifícias. A chegada dos salesianos acrescentou a esse patrimônio histórico e artístico uma forte dimensão educativa e pastoral inspirada no carisma de Dom Bosco. Aproximar os jovens, criar espaços de convivência e oferecer formação cristã por meio da presença cotidiana. O primeiro salesiano a assumir oficialmente a paróquia foi Padre Crispino Guerra, em julho de 1929. Ao longo das décadas, a presença salesiana acompanhou também momentos importantes da vida de Castel Gandolfo e da história pontifícia. O oratório tornou-se um dos centros da ação educativa da comunidade, enquanto a igreja paroquial se tornou cenário de celebrações de grande significado. A partir de 1959, com São João XXIII, teve início a tradição de o Papa celebrar a Eucaristia na igreja de São Tomás de Vila Nova na solenidade da Assunção, reunindo a população local e visitantes. Essa tradição atravessou vários pontificados e contribuiu para reforçar o vínculo entre a paróquia, a cidade e a presença papal em Castel Gandolfo. Celebrar os 100 anos é, portanto, mais do que recordar uma data. É reconhecer uma história feita de pessoas, gerações, oração, educação e serviço. A experiência salesiana em Castel Gandolfo nasceu com o desejo de acompanhar os jovens e permanece desafiada a encontrar novas formas de presença diante das transformações sociais e pastorais da cidade. O centenário dos salesianos no oratório e a longa caminhada de serviço na paróquia pontifícia convidam a comunidade a olhar para o futuro com o mesmo espírito de Dom Bosco. Uma igreja próxima, acolhedora e capaz de formar novas gerações na fé, na fraternidade e no compromisso com o bem comum. A relação entre os papas e Castel Gandolfo remonta ao século XVII. De fato, em 10 de maio de 1626, o Papa Urbano VIII foi o primeiro pontífice a passar um período de descanso na localidade dos Castelli Romani, próxima a Roma, escolhendo-a por sua beleza, clima e localização. A antiga fortaleza foi então transformada em residência de verão pontifício e, ao longo dos séculos, outros papas ampliaram e enriqueceram o complexo que passou a incluir o Palácio Apostólico, jardins e as vilas pontifícias. A tradição foi interrompida em 1870 com o fim dos Estados Pontifícios e a tomada de Roma. Durante cerca de 60 anos, os pontífices deixaram de frequentar Castel Gandolfo. A situação mudou com os Pactos Lateranenses de 1929, quando a localidade voltou a integrar as propriedades da Santa Sé e o Palácio Apostólico recuperou sua função de residência de verão dos pontífices. Desde então, Castel Gandolfo tornou-se um dos lugares mais ligados à dimensão de descanso e recolhimento dos papas, mas também à sua proximidade com a população local. Diversos pontífices deixaram marcas particulares na história de Castel Gandolfo. São João Paulo II, por exemplo, esteve profundamente ligado à cidade e, após a sua eleição, em 1978, foi recebido pelos moradores com grande entusiasmo. Durante décadas, os períodos de verão permitiram aos papas alternar o ritmo intenso de Roma com momentos de oração, descanso e contato mais informal com peregrinos e habitantes. O complexo também ganhou importância cultural e científica, inclusive com a transferência da Specula Vaticana, Observatório Astronômico do Vaticano, para Castel Gandolfo, em 1934. Nos últimos anos, a relação entre o papado e Castel Gandolfo passou por uma transformação. O Papa Francisco decidiu não utilizar regularmente o Palácio Apostólico como residência de verão e o abriu ao público como espaço museológico. Com o Papa Leão XIV, porém, a tradição ganhou novo impulso. Ele tornou-se o 16º sucessor de Pedro a passar um período de descanso em Castel Gandolfo, retomando a presença papal na localidade. Assim, a cidade continua sendo um lugar emblemático da história dos papas, onde se encontram tradição, espiritualidade, arte e a dimensão humana do descanso do sucessor de Pedro.

0: A história do padre Roberto Landel de Moura, sacerdote e inventor brasileiro, convida-nos a refletir sobre como grandes contribuições científicas podem permanecer esquecidas ou pouco reconhecidas. No final do século XIX, início do século XX, o sacerdote realizou experiências pioneiras com transmissão da voz e de sinais sem fio, antecipando princípios que seriam fundamentais para o desenvolvimento das telecomunicações e do rádio. Sua trajetória revela não apenas a criatividade de um homem movido pela fé e pela ciência, mas também as dificuldades enfrentadas por aqueles que inovam antes do seu tempo e não encontram o devido apoio ou reconhecimento. Resgatar sua memória, portanto, reconhecer uma parte importante da história da ciência brasileira e refletir sobre a necessidade de valorizar os talentos que, muitas vezes, permanecem à margem da história oficial. Dando continuidade à sua série de reflexões sobre esse sacerdote gaúcho, Padre Gerson Schmidt nos propõe hoje o inventor brasileiro não reconhecido. Vamos ouvir.
1: Frente a tantos inventos dos nossos tempos e a posição da Igreja a respeito da tecnologia, estamos realizando uma história que precisa ser resgatada para fazer jus à memória daquele que foi um gênio esquecido porto-alegrense gaúcho e patriota de seu país, não incentivado em sua época. A Igreja sempre foi cautelosa também no uso e na aprovação dos inventos que acontecem. Conta-se um fato em tom engraçado, na época da invenção do cinema, sobre a posição da Igreja nos seus representantes da época. A história do cinema nasce com o desenvolvimento de uma forma de arte visual criada em tecnologias cinematográficas que teve início no século XIX. Houve exibições cinematográficas primitivas, como a primeira apresentação de imagens em movimento em tamanho real em 1894 em Berlim, por Otomar Anschitz. No entanto, a exibição pública e comercial dos irmãos Lumière em Paris, em 28 de dezembro de 1895, pode ser considerada o marco inicial do cinema. Os primeiros filmes eram em preto e branco, com menos de um minuto de duração, sem som gravado. Conta-se em tom de anedota que, no início do cinema, a Igreja pensou que era uma coisa do diabo, entre aspas, aquelas imagens em movimento. Tal como o padre Landel de Moura foi acusado de bruxo e satânico em seus geniosos inventos. Quando a Igreja viu que o cinema não era coisa do diabo, então já era coisa do diabo. Ou seja, o cinema já estava sendo usado para fins fora da ética, da moral e dos bons costumes. Não precisamos aqui falar da indústria mais lucrativa que a pornográfica nos cinemas e nas redes sociais. Sigo aqui no aprofundamento do invento do rádio no Brasil, tentando fazer justiça a uma história mal contada ou ainda a ser recuperada, tendo a fonte no livro de Hernani Fornari, O Incrível Padre Landel de Moura, História Triste de um Inventor Brasileiro, Editora Globo, Rio de Janeiro, Porto Alegre, São Paulo, 1960. O autor descreve assim em seu livro, que é uma pesquisa de décadas. Deixamos no texto descrito, junto à publicação do áudio, também a forma de escrever da época do livro, ou seja, com os erros antigos. Quantas e que amargas decepções experimentou ao ver que o governo e a imprensa de seu país, em lugar de o alentarem com o aplauso, incentivando-o a prosseguir na carreira triunfal, fizeram pouco ou nenhum caso de seus notáveis inventos. Se o reverendo padre Landel de Moura houvesse nascido na Inglaterra, Alemanha ou Estados Unidos, tão logo as suas tentativas de telefonia sem fio demonstrariam o bom caminho em que o sábio inventor havia colocado em termos resolutivos. Mas o reverendo padre Landel é brasileiro, e do Brasil, já disse o famoso naturalista Agassiz, que tudo é grande menos os homens. Perante ele, em tom de queixa, pelo esquecimento ou pouca atenção que os compatriotas prestavam, e seus prodigiosos inventos, foi imediatamente contestada com a bondade angelical que caracteriza Padre Landel de Moura, e com a expressão franca e cordial tão peculiar aos filhos do Rio Grande do Sul, mais ou menos nesses termos: Não, meu amigo, não é de toda certa a apreciação do naturalista e ainda menos aplicando-a no meu caso pessoal. Asseguro-lhe que não só o Brasil é grande pelas galas e riquezas que Deus lhe deu, mas também seus filhos o são. Acontece que os brasileiros, com raras exceções, não têm toda a capacidade científica necessária para me acompanhar nas diversas fases que reveste o estudo e a resolução dos complicados problemas que tenho nas mãos. É óbvio que aqueles que não me compreendam, uma razão científica não pode enquadrá-la em seu justo mérito, nem tampouco aplaudir-me e ajudar-me em recursos para prosseguir no estudo e no trabalho. Com certeza supõe que vivo sonhando entre utopias científicas de utilidade aparente. Tenho, entretanto, a consoladora esperança de que, em curto interstício, minhas obras científicas brilharão como o sol de meio-dia, em virtude da sorte de outros inventores, que mais afortunados do que eu irão descobrindo os meus próprios inventos, concedidos e executados por minhas próprias mãos no silêncio de minha pobre e reduzida oficina, onde a ciência manda e a experiência executa, antes de os sábios da Europa e da América darem forma tangível, útil, aplicação pública a obras iguais ou similares às minhas. Bem sei que, em coisas de ciência, o que avança em relação à sua época não deve esperar justiça dos contemporâneos. O que desejo é que o fruto de meus estudos se traduza em proveito e glória de minha pátria, em meu holocausto ao Deus Supremo, que me inspira em minhas investigações e me ilumina com suas divinas luzes para penetrar e ordenar, à minha maneira, esses fatores interessantíssimos da criação que nos ligam aos outros planetas, estabelecendo comunicação entre as esferas mais remotas e as entranhas da Terra que pisamos. Só por isso dou-me por bem, recompensado das pesadas vigílias, do contínuo trabalho, das infinitas penúrias que me custam as invenções que você e alguns íntimos amigos conhecem pormenorizamente e o público somente por alto. Julgue o Brasil, agora, seu iminente filho, e avalie suas notáveis obras. Ainda que a pessoa e a fama do padre Landel de Moura, fama um tanto confusa e lendária, diga-se em tempo, não nos fossem conhecidas, e leitura desse artigo deixa-nos vivamente impressionados, e ao cotejá-los com o texto do telegrama inicialmente transcrito, sintamo-nos subitamente assustados por um pensamento inquietante. Pergunta final: estariam o padre Landel de Moura e o Brasil sendo furtados em sua glória?

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1: Alô, amigos, está no ar o programa em português da Rádio Vaticano, o Vatican News, e nesta segunda-feira, 17 de agosto, a gente traz as últimas notícias sobre o Papa Leão XIV, a Santa Sé e a Igreja no mundo. Nos estúdios hoje, Andressa Collet. E partimos imediatamente aos destaques do programa de hoje. Papa envia telegrama à Indonésia, que sofre as consequências de um forte terremoto de magnitude 7.7. Mais de 50 pessoas morreram e cerca de 6 mil estão desabrigadas. Leão XIV pede fim da violência contra palestinos e avanço da solução de dois estados para uma paz justa e duradoura. O pedido veio no Ângelus, direto de Castel Gandolfo, onde o Papa fica até amanhã. A paróquia pontifícia que acolhe Leão XIV celebra em 2026 100 anos de presença e serviço dos salesianos. Já a relação entre os papas e Castel Gandolfo remonta ao século XVII, tendo se tornado um dos lugares mais ligados à dimensão de descanso dos pontífices. Fique com a gente, o programa de hoje está começando agora. O Papa Leão XIV continua na residência pontifícia de Castel Gandolfo, município da região dos Castelos Romanos, a cerca de 25 quilômetros da capital italiana. Este período de descanso por lá termina amanhã, terça-feira, hoje pela manhã, 17 de agosto, e dia em que a Indonésia recorda seus 81 anos de independência. O pontífice enviou um telegrama ao país em proximidade às vítimas do forte terremoto de magnitude 7.7 que provocou um tsunami no mar, seguido de centenas de abalos sísmicos. Os detalhes com Túlio Fonseca.
2: O Papa Leão XIV manifestou sua proximidade às vítimas do forte terremoto que atingiu, no último sábado, 15 de agosto, a província de Nusa Tenggara Oriental, na Indonésia. Em telegrama enviado nesta segunda-feira, 17 de agosto, ao arcebispo de Ende, Dom Paulus Budi Kleden, e assinado pelo secretário de Estado do Vaticano, cardeal Pietro Parolin, o pontífice afirma ter recebido com profunda tristeza a notícia da devastação provocada pelo desastre. Leão XIV assegura sua solidariedade espiritual e proximidade àqueles que sofrem os efeitos persistentes desta catástrofe, particularmente aos numerosos deslocados e feridos. O Papa também encoraja as autoridades eclesiais e civis que continuam prestando assistência humanitária às populações atingidas e reza pelos profissionais envolvidos nas operações de emergência e resgate. Ao confiar os mortos à amorosa misericórdia de Deus Todo-Poderoso, o Santo Padre invoca sobre todos os atingidos as bênçãos divinas de consolação e força. O balanço mais recente da manhã desta segunda-feira da Agência Nacional de Gestão de Desastres na Indonésia, a BNPB, elevou para 54 o número de mortos em consequência do terremoto. As equipes de emergência permanecem mobilizadas nas áreas atingidas, enquanto prosseguem as operações de busca, assistência à população e levantamento dos danos. O terremoto de magnitude 7,7 atingiu a região de Flores, na província de Nusa Tenggara Oriental, na manhã de sábado. Segundo a Agência de Meteorologia, Climatologia e Geofísica da Indonésia, a BMKG, o epicentro foi localizado no mar, a cerca de 30 quilômetros a nordeste de Najekeo, a uma profundidade de 15 quilômetros. O tremor foi classificado como superficial e relacionado à atividade tectônica na região de Flores. O abalo também provocou um tsunami. Alterações no nível do mar foram registradas em diferentes pontos da região, com ondas que chegaram a cerca de 1,60 m em Pota, na agência de Manggarai Oriental. O alerta de tsunami emitido após o terremoto foi posteriormente encerrado pelas autoridades. A atividade sísmica continua intensa na região. De acordo com a BMKG, até amanhã desta segunda-feira, 17 de agosto, já haviam sido registrados 1.624 tremores secundários, com magnitudes entre 1,3 e 6,2. Entre eles, 23 tiveram magnitude superior a 5 e 59 foram sentidos pela população. As autoridades indonésias continuam prestando assistência aos moradores das áreas afetadas e pedem à população que permaneça atenta diante da possibilidade de novos tremores, evitando entrar em edifícios que apresentam danos ou cuja segurança ainda não tenham sido verificadas.
1: Agora, Jackson Erpen nos conta como a igreja na Indonésia está se mobilizando para ajudar a população afetada. Vamos ouvir.
3: O terremoto que atingiu a ilha indonésia de Flores trouxe enorme sofrimento, mas é precisamente na fragilidade que podemos sentir a presença da graça de Deus. O bispo Cipriano Zormat, de Ruteng, não perde a esperança ao comentar à mídia do Vaticano sobre a mobilização da Igreja Católica nas comunidades mais atingidas pelo terremoto de magnitude 7.7 no leste da Indonésia no sábado. Embora o número de mortos tenha subido para mais

0: disso, devido aos tremores secundários contínuos, o bispo Ormati solicitou que as missas sejam celebradas ao ar livre, em locais seguros, em vez de em igrejas. A Ilha de Flores é predominantemente habitada por católicos, uma exceção na Indonésia, país de maioria muçulmana. O diretor executivo da Caritas Indonésia, Fred Hanti Taruk, explicou que a Conferência Episcopal Indonésia, liderada pelo seu presidente, o arcebispo Antônio Subianto, expressou seu total apoio às operações de ajuda humanitária. Esse desastre nos convida a agir com amor e solidariedade cristã, afirmou o padre Taruk. A Caritas Indonésia ativou o nível de resposta número 3, ou seja, o laranja, e mobilizou seus membros para avaliar os danos, coletar dados e coordenar as ações de socorro. Postos de ajuda humanitária foram estabelecidos nas 4 dioceses mais afetadas, Ende, Maumere, Ruteng e Labuan Bajo. Pontos de trânsito logístico em Surabaya e Kupang estão facilitando o transporte de doações e suprimentos para a Ilha de Flores a partir de outras partes da Indonésia. A Caritas está mobilizando todas as partes da igreja para trabalharem juntas, fortalecerem a colaboração e apoiarem umas às outras a fim de responder a essa situação humanitária de forma rápida e eficaz, afirmou o diretor executivo da Caritas Indonésia, resumindo a intervenção com a frase: uma igreja, uma resposta.
1: A solução de dois estados é e continua sendo o único caminho possível para a paz entre Israel e Palestina. Mudaram os papas, assim como a situação no Oriente Médio, que após 7 de outubro de 2023, testemunhou uma escalada dramática e uma evolução da violência e da separação. No entanto, a linha diplomática da Santa Sé, ao longo dos últimos quase 80 anos, tem sido e continua sendo uma rocha inabalável. Dois estados, o único horizonte para garantir justiça e uma paz justa e duradoura. O último foi Leão XIV, que reiterou com veemência essa posição histórica que atravessou décadas, sendo rejeitada categoricamente pelo governo israelense. Exorto com urgência a comunidade internacional para garantir que a solução de dois estados avance em prol de uma paz justa e duradoura, disse o Papa Leão XIV no Ângelus em Castel Gandolfo no domingo, 16 de agosto, após condenar os abusos e a violência contra os palestinos na Cisjordânia. O pontífice solicitou uma aceleração para que esse projeto, formulado em 1947 com o plano adotado pela Assembleia Geral das Nações Unidas para a partilha da Palestina, sob mandato britânico em dois estados, possa finalmente ser concretizado. Desde o pedido inicial de internacionalização dos lugares sagrados de Jerusalém, em 1947, a solução de dois estados tornou-se a pedra angular da doutrina diplomática da Santa Sé em relação ao conflito israelense-palestino desde a década de 1980. Essa posição inabalável, certamente não ditada por reações emocionais às muitas escaladas, mas sim enraizada no tempo e consistentemente revigorada pelos papas. Esse legado está nas mãos de Leão XIV, que imediatamente recolocou a solução de dois estados no centro do debate global. Suas declarações no voo de Istambul a Beirute, durante sua viagem apostólica à Turquia e ao Líbano, são particularmente memoráveis. A Santa Sé tem apoiado publicamente a proposta de uma solução de dois estados há vários anos. Todos sabemos que Israel ainda não aceita essa solução, mas a vemos como a única solução que pode oferecer uma solução para o conflito em curso. Essas palavras foram reiteradas na audiência com o corpo diplomático em 9 de janeiro deste ano. A solução de dois estados continua a ser a perspectiva institucional que responde às legítimas aspirações de ambos os povos. Os apelos de Leão e seus antecessores ainda aguardam uma resposta. A guerra continua a devastar povos e o caminho para a paz parece nebuloso. No entanto, para os pontífices e a Santa Sé, o impasse político e a tragédia humanitária

0: não negam a validade da solução, mas, ao contrário, demonstram a sua urgência. E foi isso que o Papa Leão XIV pediu, apelando à responsabilidade internacional.
1: Na solenidade da Assunção da Bem-aventurada Virgem Maria, o Papa Leão XIV presidiu a Santa Missa na paróquia de São Tomás de Vila Nova, em Castel Gandolfo. Além do bispo de Albano, Dom Vincenzo Viva, e do arcebispo Peter Ragic, prefeito da Casa Pontifícia, concelebraram o pároco, padre Tadeusz Rozmus, polonês, e o reitor-mor dos Salesianos, padre Fábio Attardi, e o procurador-geral também dos Salesianos, padre Pier Fausto Frisoli. Sucessivamente, eles foram saudados pelo pontífice ao final do Ângelus diante do Palácio Apostólico. Tal distinção e reconhecimento não era sem motivo. De fato, a Paróquia Pontifícia de São Tomás de Vila Nova, em Castel Gandolfo, celebra em 2026 um século marcado pela presença, pelo serviço pastoral e pela educação dos salesianos. A história começou em 1926, quando os filhos de Dom Bosco chegaram à cidade para organizar o oratório e desenvolver atividades voltadas, sobretudo, para a formação dos jovens. Em 1929, por decisão do Papa Pio XI, a responsabilidade pastoral da paróquia, até então confiada aos agostinianos, passou oficialmente aos salesianos, em contexto ligado às mudanças decorrentes dos pactos lateranenses. A Igreja de São Tomás de Vila Nova ocupa um lugar singular na história de Castel Gandolfo. Construída no século XVII por iniciativa do Papa Alexandre VII e projetada por Gian Lorenzo Bernini, foi concebida como capela ligada ao Palácio Papal e às Vilas Pontifícias. A chegada dos salesianos acrescentou a esse patrimônio histórico e artístico uma forte dimensão educativa e pastoral inspirada no carisma de Dom Bosco. Aproximar os jovens, criar espaços de convivência e oferecer formação cristã por meio da presença cotidiana. O primeiro salesiano a assumir oficialmente a paróquia foi Padre Crispino Guerra, em julho de 1929. Ao longo das décadas, a presença salesiana acompanhou também momentos importantes da vida de Castel Gandolfo e da história pontifícia. O oratório tornou-se um dos centros da ação educativa da comunidade, enquanto a igreja paroquial se tornou cenário de celebrações de grande significado. A partir de 1959, com São João XXIII, teve início a tradição de o Papa celebrar a Eucaristia na Igreja de São Tomás de Vila Nova na Solenidade da Assunção, reunindo a população local e visitantes. Essa tradição atravessou vários pontificados e contribuiu para reforçar o vínculo entre a paróquia, a cidade e a presença papal em Castel Gandolfo. Celebrar os 100 anos é, portanto, mais do que recordar uma data. É reconhecer uma história feita de pessoas, gerações, oração, educação e serviço. A experiência salesiana em Castel Gandolfo nasceu com o desejo de acompanhar os jovens e permanece desafiada a encontrar novas formas de presença diante das transformações sociais e pastorais da cidade. O centenário dos Salesianos no Oratório e a longa caminhada de serviço na Paróquia Pontifícia convidam a comunidade a olhar para o futuro com o mesmo espírito de Dom Bosco. Uma igreja próxima, acolhedora e capaz de formar novas gerações na fé, na fraternidade e no compromisso com o bem comum. A relação entre os papas e Castel Gandolfo remonta ao século XVII. De fato, em 10 de maio de 1626, o Papa Urbano VIII foi o primeiro pontífice a passar um período de descanso na localidade dos Castelli Romani, próxima a Roma, escolhendo-a por sua beleza, clima e localização. A antiga fortaleza foi então transformada em residência de verão pontifício e, ao longo dos séculos, outros papas ampliaram e enriqueceram o complexo, que passou a incluir o Palácio Apostólico, jardins e as vilas pontifícias. A tradição foi interrompida em 1870, com o fim dos Estados Pontifícios e a tomada de Roma. Durante cerca de 60 anos, os pontífices deixaram de frequentar Castel Gandolfo. A situação mudou com os Pactos Lateranenses de 1929, quando a localidade voltou a integrar as propriedades da Santa Sé e o Palácio Apostólico recuperou sua função de residência de verão dos pontífices. Desde então, Castel Gandolfo tornou-se um dos lugares mais ligados à dimensão de descanso e recolhimento dos papas, mas também à sua proximidade com a população local. Diversos pontífices deixaram marcas particulares na história de Castel Gandolfo. São João Paulo II, por exemplo, esteve profundamente ligado à cidade e, após a sua eleição, em 1978, foi recebido pelos moradores com grande entusiasmo. Durante décadas, os períodos de verão permitiram aos papas alternar o ritmo intenso de Roma com momentos de oração, descanso e contato mais informal com peregrinos e habitantes. O complexo também ganhou importância cultural e científica, inclusive com a transferência da Specula Vaticana, Observatório Astronômico do Vaticano, para Castel Gandolfo, em 1934. Nos últimos anos, a relação entre o papado e Castel Gandolfo passou por uma transformação. O Papa Francisco decidiu não utilizar regularmente o Palácio Apostólico como residência de verão e o abriu ao público como espaço museológico. Com o Papa Leão XIV, porém, a tradição ganhou novo impulso. Ele tornou-se o 16º sucessor de Pedro a passar um período de descanso em Castel Gandolfo, retomando a presença papal na localidade. Assim, a cidade continua sendo um lugar emblemático da história dos papas, onde se encontram tradição, espiritualidade, arte e a dimensão humana do descanso do sucessor de Pedro.

0: A história do padre Roberto Landel de Moura, sacerdote e inventor brasileiro, convida-nos a refletir sobre como grandes contribuições científicas podem permanecer esquecidas ou pouco reconhecidas. No final do século XIX, início do século XX, o sacerdote realizou experiências pioneiras com transmissão da voz e de sinais sem fio, antecipando princípios que seriam fundamentais para o desenvolvimento das telecomunicações e do rádio. Sua trajetória revela não apenas a criatividade de um homem movido pela fé e pela ciência, mas também as dificuldades enfrentadas por aqueles que inovam antes do seu tempo e não encontram o devido apoio ou reconhecimento. Resgatar sua memória, portanto, reconhecer uma parte importante da história da ciência brasileira e refletir sobre a necessidade de valorizar os talentos que, muitas vezes, permanecem à margem da história oficial. Dando continuidade à sua série de reflexões sobre esse sacerdote gaúcho, Padre Gerson Schmidt nos propõe hoje o inventor brasileiro não reconhecido. Vamos ouvir.
1: Frente a tantos inventos dos nossos tempos e a posição da Igreja a respeito da tecnologia, estamos realizando uma história que precisa ser resgatada para fazer jus à memória daquele que foi um gênio esquecido porto-alegrense gaúcho e patriota de seu país, não incentivado em sua época. A Igreja sempre foi cautelosa também no uso e na aprovação dos inventos que acontecem. Conta-se um fato em tom engraçado, na época da invenção do cinema, sobre a posição da Igreja nos seus representantes da época. A história do cinema nasce com o desenvolvimento de uma forma de arte visual criada em tecnologias cinematográficas que teve início no século XIX. Houve exibições cinematográficas primitivas, como a primeira apresentação de imagens em movimento em tamanho real em 1894 em Berlim, por Otomar Antschitz. No entanto, a exibição pública e comercial dos irmãos Lumière em Paris, em 28 de dezembro de 1895, pode ser considerada o marco inicial do cinema. Os primeiros filmes eram em preto e branco, com menos de um minuto de duração, sem som gravado. Conta-se em tom de anedota que, no início do cinema, a Igreja pensou que era uma coisa do diabo, entre aspas, aquelas imagens em movimento. Tal como o padre Landel de Moura foi acusado de bruxo e satânico em seus geniosos inventos. Quando a Igreja viu que o cinema não era coisa do diabo, então já era coisa do diabo. Ou seja, o cinema já estava sendo usado para fins fora da ética, da moral e dos bons costumes. Não precisamos aqui falar da indústria mais lucrativa que é a pornográfica nos cinemas e nas redes sociais. Sigo aqui no aprofundamento do invento do rádio no Brasil, tentando fazer justiça a uma história mal contada ou ainda a ser recuperada, tendo a fonte no livro de Hernani Fornari, O Incrível Padre Landel de Moura, História Triste de um Inventor Brasileiro, Editora Globo, Rio de Janeiro, Porto Alegre, São Paulo, 1960. O autor descreve assim em seu livro, que é uma pesquisa de décadas. Deixamos no texto descrito, junto à publicação do áudio, também a forma de escrever da época do livro, ou seja, com os erros antigos. Quantas e que amargas decepções experimentou ao ver que o governo e a imprensa de seu país, em lugar de o alentarem com o aplauso, incentivando-o a prosseguir na carreira triunfal, fizeram pouco ou nenhum caso de seus notáveis inventos. Se o reverendo padre Landel de Moura houvesse nascido na Inglaterra, Alemanha ou Estados Unidos, tão logo as suas tentativas de telefonia sem fio demonstrariam o bom caminho em que o sábio inventor havia colocado em termos resolutivos. Mas o reverendo padre Landel é brasileiro, e do Brasil, já disse o famoso naturalista Agassiz, que tudo é grande menos os homens. Perante ele, em tom de queixa, pelo esquecimento ou pouca atenção que os compatriotas prestavam, e seus prodigiosos inventos foi imediatamente contestada com a bondade angelical que caracteriza padre Landel de Moura e com a expressão franca e cordial tão peculiar aos filhos do Rio Grande do Sul, mais ou menos nesses termos. Não, meu amigo, não é de toda certa a apreciação do naturalista e ainda menos aplicando-a no meu caso pessoal. Asseguro-lhe que não só o Brasil é grande pelas galas e riquezas que Deus lhe deu, mas também seus filhos o são. Acontece que os brasileiros, com raras exceções, não têm toda a capacidade científica necessária para me acompanhar nas diversas fases que reveste o estudo e a resolução dos complicados problemas que tenho nas mãos. É óbvio que aqueles que não me compreendam, uma razão científica não pode enquadrá-la em seu justo mérito, nem tampouco aplaudir-me e ajudar-me em recursos para prosseguir no estudo e no trabalho. Com certeza supõe que vivo sonhando entre utopias científicas de utilidade aparente. Tenho, entretanto, a consoladora esperança de que, em curto interstício, minhas obras científicas brilharão como sol de meio-dia, em virtude da sorte de outros inventores, que mais afortunados do que eu irão descobrindo os meus próprios inventos, concedidos e executados por minhas próprias mãos no silêncio de minha pobre e reduzida oficina, onde a ciência manda e a experiência executa, antes de os sábios da Europa e da América darem forma tangível, útil, aplicação pública a obras iguais ou similares às minhas. Bem sei que, em coisas de ciência, o que avança em relação à sua época não deve esperar justiça dos contemporâneos. O que desejo é que o fruto de meus estudos se traduza em proveito e glória de minha pátria, em meu holocausto ao Deus Supremo, que me inspira em minhas investigações e me ilumina com suas divinas luzes para penetrar e ordenar, à minha maneira, esses fatores interessantíssimos da criação que nos ligam aos outros planetas, estabelecendo comunicação entre as esferas mais remotas e as entranhas da Terra que pisamos. Só por isso dou-me por bem, recompensado das pesadas vigílias, do contínuo trabalho, das infinitas penúrias que me custam as invenções que você e alguns íntimos amigos conhecem pormenorizamente e o público somente por alto. Julgue o Brasil, agora, seu iminente filho, e avalie suas notáveis obras. Ainda que a pessoa e a fama do padre Landel de Moura, fama um tanto confusa e lendária, diga-se em tempo, não nos fossem conhecidas, e leitura desse artigo deixa-nos vivamente impressionados, e ao cotejá-los com o texto do telegrama inicialmente transcrito, sintamo-nos subitamente assustados por um pensamento inquietante. Pergunta final. Estariam o padre Landel de Moura e o Brasil sendo furtados em sua glória?

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1: Amigas e amigos, saudações, esta é a Rádio Vaticano e convosco neste dia 17 de agosto de 2026 estão Filomeno Lopes e Dulce Araújo. Eis dos títulos desta emissão.
2: Em telegrama assinado pelo Cardeal Secretário de Estado Pietro Parolin, o Papa Leão XIV expressou a sua solidariedade às populações atingidas pelo forte terremoto que atingiu a província de Nusa Tenggara Oriental, na Indonésia. Segundo o balanço mais recente das autoridades indonésias, pelo menos 54 pessoas morreram. O tremor de magnitude 7,7 também provocou um tsunami e foi seguido por mais de 1.600 abalos secundários. E com o número de mortos pelo forte terremoto na Ilha de Flores ultrapassando 50, a Igreja Católica está a mobilizar-se para prestar auxílio à população afetada. Inúmeras igrejas foram danificadas. O prelado de uma das áreas mais atingidas afirmou, e citamos, "O sofrimento, disse, é enorme, mas na nossa fragilidade podemos sentir a presença da graça de Deus."
1: A rubrica Segunda Década dos Afrodescendentes leva-nos até ao Brasil, onde, segundo dados do 20º Anuário Brasileiro de Segurança Pública, cerca de 80% das vítimas de mortes violentas no país são pessoas negras. Teremos também outras informações, nomeadamente de São Tomé e Príncipe.
2: Em telegrama assinado pelo Cardeal Secretário de Estado Pietro Parolin, o Papa Leão XIV expressou a sua solidariedade às populações atingidas pelo forte terremoto que atingiu a província de Nusa Tenggara Oriental, na Indonésia. Segundo o balanço mais recente das autoridades indonésias, pelo menos 54 pessoas morreram. Mais pormenores com o colega Túlio Fonseca.
3: O Papa Leão XIV manifestou sua proximidade às vítimas do forte terremoto que atingiu, no último sábado, 15 de agosto, a província de Nusa Tenggara Oriental, na Indonésia. Em telegrama enviado nesta segunda-feira, 17 de agosto, ao arcebispo de Ende, Dom Paulus Budi Kleden, e assinado pelo secretário de Estado do Vaticano, Cardeal Pietro Parolin, o pontífice afirma ter recebido com profunda tristeza a notícia da devastação provocada pelo desastre. Leão XIV assegura sua solidariedade espiritual e proximidade àqueles que sofrem os efeitos persistentes desta catástrofe, particularmente aos numerosos deslocados e feridos. O Papa também encoraja as autoridades eclesiais e civis que continuam prestando assistência humanitária às populações atingidas e reza pelos profissionais envolvidos nas operações de emergência e resgate. Ao confiar os mortos à amorosa misericórdia de Deus Todo-Poderoso, o Santo Padre invoca sobre todos os atingidos as bênçãos divinas de consolação e força. O balanço mais recente da manhã desta segunda-feira da Agência Nacional de Gestão de Desastres na Indonésia, a BNPB, elevou para 54 o número de mortos em consequência do terremoto. As equipes de emergência permanecem mobilizadas nas áreas atingidas, enquanto prosseguem as operações de busca, assistência à população e levantamento dos danos. O terremoto de magnitude 7,7 atingiu a região de Flores, na província de Nusa Tenggara Oriental, na manhã de sábado. Segundo a Agência de Meteorologia, Climatologia e Geofísica da Indonésia, a BMKG, o epicentro foi localizado no mar, a cerca de 30 quilômetros a nordeste de Najekeu, a uma profundidade de 15 quilômetros. O tremor foi classificado como superficial e relacionado à atividade tectônica na região de Flores. O abalo também provocou um tsunami. Alterações no nível do mar foram registradas em diferentes pontos da região, com ondas que chegaram a cerca de 1,60 m em Pota, na agência de Manggarai Oriental. O alerta de tsunami emitido após o terremoto foi posteriormente encerrado pelas autoridades. A atividade sísmica continua intensa na região. De acordo com a BMKG, até amanhã desta segunda-feira, 17 de agosto, já haviam sido registrados 1.624 tremores secundários, com magnitudes entre 1,3 e 6,2. Entre eles, 23 tiveram magnitude superior a 5 e 59 foram sentidos pela população. As autoridades indonésias continuam prestando assistência aos moradores das áreas afetadas e pedem à população que permaneça atenta diante da possibilidade de novos tremores, evitando entrar em edifícios que apresentam danos ou cuja segurança ainda não tenham sido verificadas.
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2: O terremoto que atingiu a ilha indonésia de Flores trouxe enorme sofrimento, mas é precisamente na fragilidade que podemos sentir a presença da graça de Deus. O bispo Cyprianus Ormat de Ruteng não perde a esperança ao comentar aos meios do Vaticano sobre a mobilização da Igreja Católica nas comunidades mais atingidas pelo terremoto de magnitude 7,7 no leste da Indonésia neste sábado. Embora o número de mortos tenha subido para 53 e o número de desabrigados tenha sido atualizado para 5.900, após mais de 900 casas terem sido destruídas, o prelado observa amargamente que o que resta é a destruição e ruínas, lágrimas e profunda tristeza. Apesar disso, ele encontra forças para encorajar a população, enfatizando que Deus trará um novo amanhecer na escuridão do terremoto. O número de mortos pelo terremoto de magnitude 7,7 subiu para pelo menos 53. Os feridos são 135. Diversas igrejas e capelas na arquidiocese de Ende foram danificadas. A diocese de Ruteng distribui imediatamente ajuda emergencial por meio das paróquias. Tendas foram fornecidas para os desabrigados e pacientes evacuados do hospital regional. Além disso, devido aos tremores secundários contínuos, o bispo Ormat solicitou que as missas sejam celebradas ao ar livre e em locais seguros, em vez de em igrejas. A Ilha de Flores é predominantemente habitada por católicos, uma exceção na Indonésia, país maioritariamente muçulmano. O diretor executivo da Caritas Indonésia, Freddy Rantaruk, explicou que a Conferência Episcopal da Indonésia, liderada pelo seu presidente, o arcebispo Antonius Bujamin Subianto, expressou seu total apoio às operações de ajuda humanitária. Este desastre nos convida a agir com amor e solidariedade cristã, afirmou o padre Taruk. A Caritas Indonésia ativou o nível 3, laranja, de resposta e mobilizou seus membros para avaliar os danos, coletar dados e coordenar as operações de socorro. Postos de ajuda humanitária foram estabelecidos nas quatro dioceses mais afetadas: Ende, Maumere, Ruteng e Labuan Bajo. Pontos de trânsito logístico em Surabaya e Kupang estão a facilitar o transporte de doações e suprimentos para a Ilha de Flores a partir de outras partes da Indonésia. A Caritas está a mobilizar todas as partes da Igreja para trabalharem juntas, fortalecerem a colaboração e apoiarem umas às outras, a fim de responder a esta situação humanitária de forma rápida e eficaz, disse o diretor executivo da Caritas Indonésia, resumindo a intervenção com a frase: "Uma Igreja, uma resposta". Na arquidiocese de Ende, uma das mais afetadas pelo violento terremoto, alguns grupos de especialistas mobilizados pela Igreja Católica estão a realizar uma avaliação dos danos nas paróquias de Ndona, Maurole, Airamo e Aimere. Neste último local, uma igreja desabou. Uma paróquia em Airamo foi utilizada como alojamento temporário para idosos e deslocados. Enquanto em Maumere, a Caritas está a trabalhar com as autoridades locais e a Cruz Vermelha Indonésia para fornecer à população afetada pelo alerta de tsunami água potável, alimentos e kits de higiene. Em Ruteng, mais de 50 igrejas, incluindo a catedral, sofreram danos significativos. E a Caritas montou tendas de emergência no hospital regional, onde está a ajudar nas operações de evacuação de pacientes à medida que continuam os cortes de energia elétrica. Finalmente, em Labuan Bajo, estão a ser avaliados os danos causados a 150 casas, enquanto as comunicações com algumas paróquias ainda permanecem muito difíceis. A cidade de Ulaanbaatar, capital da Mongólia, sedia a COP17, a 17ª reunião da Conferência das Partes da Convenção das Nações Unidas para o Combate à Desertificação, UNCCD. O encontro reúne representantes dos 197 países e demais partes signatárias da Convenção, além de líderes políticos, cientistas, organizações da sociedade civil, empresas, jovens, povos indígenas, pastores e agricultores. A conferência busca fortalecer a cooperação internacional diante dos desafios relacionados à degradação dos solos, à desertificação e à gestão sustentável das terras. A escolha da Mongólia como sede da COP17 tem um significado especial, já que o país está entre os territórios fortemente afetados pela desertificação e pela degradação do solo. As mudanças ambientais, a escassez de água e a deterioração das áreas de pastagem representam desafios importantes para as comunidades que dependem diretamente da terra e dos recursos naturais. Nesse contexto, a experiência mongola oferece um cenário concreto para discutir soluções capazes de conciliar a proteção dos ecossistemas com as necessidades econômicas e sociais das populações. Entre os grupos que ganham destaque no encontro estão os pastores e agricultores, cuja atividade está diretamente ligada à conservação e ao uso sustentável dos territórios. O pastoreio, quando realizado de maneira adequada, pode contribuir para a manutenção dos ecossistemas e para a preservação dos meios de subsistência das comunidades rurais. Por isso, a participação desses setores nas discussões da COP17 pretende assegurar que os conhecimentos tradicionais e as experiências locais sejam considerados na formulação de políticas internacionais de combate à desertificação. A reunião ocorre também no contexto do Ano Internacional da ONU dos Pastos e dos Pastores, o que reforça a importância atribuída às áreas de pastagem e às comunidades pastorais. A iniciativa procura chamar atenção para o papel destes territórios na segurança alimentar, na biodiversidade, na sustentabilidade ambiental e na sobrevivência de milhões de pessoas. Ao colocar os pastores no centro do debate, o encontro procura reconhecer não apenas a sua vulnerabilidade diante da degradação ambiental, mas também a sua contribuição para a gestão responsável dos recursos naturais. A COP17, portanto, representa uma oportunidade para ampliar os compromissos internacionais de recuperação das terras degradadas e de prevenção da desertificação. Em Ulaanbaatar, governos, especialistas e representantes de diferentes setores da sociedade são chamados a construir respostas comuns para um problema que ultrapassa fronteiras. A proteção dos solos, das pastagens e dos meios de subsistência das populações rurais aparece, assim, como uma questão ambiental, social e econômica fundamental para garantir um futuro mais sustentável para as próximas gerações.

segunda década dos afrodescendentes, 2025-2034. No Brasil, cerca de 80% das vítimas de mortes violentas são pessoas negras. O dado foi revelado em finais de julho passado pelo 20º Anuário Brasileiro de Segurança Pública do Fórum Brasileiro de Segurança Pública. Segundo este documento, detalhadamente citado pela CNN Brasil, as pessoas negras representam 79,7% das vítimas de mortes violentas intencionais registadas no Brasil em 2025. A categoria Mortes Violentas Intencionais foi criado pelo próprio Fórum. Agrega as vítimas de homicídio doloso, feminicídio, latrocínio, lesão corporal seguida de morte e mortes decorrentes de intervenção policial. O recorte por raça e cor mostra que a população negra concentra a maior parcela das vítimas em todas as categorias analisadas. Nos homicídios dolosos, o índice é de 79,9%. A proporção atinge o patamar mais alto nas mortes decorrentes de intervenção policial. 82% das vítimas eram negras, ante 17,7% de pessoas brancas. Nas demais categorias, a diferença é menor. Na lesão corporal seguida de morte, pessoas negras constituem 68,6% das vítimas, contra 30,1% de brancas. No latrocínio, roubo seguido de morte, os percentuais são de 62,8% para negros e 36,7% para brancos. Vítimas indígenas e amarelas aparecem em proporções residuais. Em 2025, a taxa de mortes decorrentes de intervenção policial foi de 3,5 por 100 mil habitantes entre pessoas negras e de 1,0 por mil entre pessoas brancas. Os dados demonstram ainda que a distância aumentou nesse mesmo período. O índice cresceu 3,5% entre pretos e pardos de 2024 para 2025 e permaneceu estável entre brancos. As mortes por intervenção policial foram 6.602 casos em 2025, ou seja, um aumento de 5,4% em relação ao ano anterior. Elas correspondem a 16,2% de todas as mortes violentas intencionais do país, uma a cada seis. No que toca ao perfil das vítimas, o 20º Anuário Brasileiro de Segurança Pública, do Fórum Brasileiro de Segurança Pública, salienta que os homens correspondem a 90,8% das vítimas de mortes violentas intencionais. Nas mortes por intervenção policial, o percentual chega a 99,3%. Jovens de 18 a 29 anos correspondem a 41,6% do total. Nas mortes decorrentes de ação policial, a faixa de 18 a 24 anos responde por cerca de 36% dos casos. Entre crianças e adolescentes, a desigualdade racial se intensifica com a idade. Na faixa de 0 a 11 anos, 62,6% das vítimas eram negras. Entre 12 e 17 anos, o percentual sobe para 86,3%, cerca de 9 em cada 10 adolescentes assassinados no país. Nas mortes de mulheres, mulheres negras eram 65,1% das vítimas de feminicídio e 74,6% das vítimas das demais mortes violentas intencionais. O feminicídio se tornou tipo penal autônomo com a Lei de Outubro de 2024. Antes disso, era qualificadora do homicídio doloso.
A população prisional brasileira tinha 69,6% de pessoas negras em 2025, maior percentual desde 2005, quando os dados passaram a ser desagregados por raça. Pessoas brancas constituíam 29,2%. O anuário afirma que a repetição do padrão ao longo de duas décadas indica seletividade racial persistente no funcionamento do sistema de justiça criminal e não desvio pontual. Crescem também os casos de racismo, 30.743 casos em 2025, um aumento de 13% em relação ao ano anterior. Os registros de injúria racial chegaram a 21.443, um crescimento de 9,2%. Todas as subcategorias de mortes violentas intencionais recuaram, com exceção dos feminicídios e das mortes por intervenção policial, salienta o anuário citado pela CNN Brasil. O anuário é elaborado a partir de microdados de registros policiais e de informações enviadas pelas Secretarias Estaduais de Segurança Pública e Defesa Social, combinados a estimativas populacionais. O Ministério da Justiça e Segurança Pública reconhece a importância do monitoramento da vitimização de diferentes grupos populacionais e atua no sentido de aprimorar a produção e a padronização das informações de segurança pública, com o objetivo de qualificar os dados que subsidiam a formulação de políticas públicas. Paralelamente, a Secretaria Nacional de Segurança Pública desenvolve ações voltadas para a prevenção da violência, para a qualificação dos profissionais de segurança pública e para o enfrentamento das desigualdades raciais, entre elas, elaboração do Protocolo Nacional de Investigação Criminal com Perspectiva Racial e de Género, elaboração do Protocolo Nacional de Atendimento em Segurança Pública às pessoas e aos grupos vulneráveis, formação continuada em polícia comunitária, implantação dos centros comunitários pela vida, entre outras medidas. Em relação às mortes decorrentes de intervenção policial, o Ministério da Justiça e Segurança Pública acompanha permanentemente esse indicador e desenvolve políticas nacionais voltadas à sua redução, com foco na qualificação da atuação das forças de segurança, na proteção da vida e no respeito aos direitos humanos. Eram estes alguns dados fornecidos pelo 20º Anuário Brasileiro de Segurança Pública, elaborado pelo Fórum do Mesmo Nome, citados pela CNN Brasil. Dados que demonstram como a situação é bastante crítica para os negros no país. 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
1: O primeiro-ministro santomense considerou neste domingo que o apelo do seu antecessor à abstenção nas legislativas e autárquicas de setembro próximo não é uma boa estratégia, defendendo uma mobilização política e social para se garantir uma maior participação. Um apelo à abstenção nas próximas eleições não é uma boa estratégia para um político, uma vez que votar é um dever cívico. Daí penso que a população santomense sabe o que quer. Estamos num país democrático há mais de 30 anos. Boicote as eleições e com a abstenção penso que não é uma boa estratégia, afirmou Américo Ramos, citado pelo jornal Angola Online. O chefe do governo santomense, que é também presidente da Ação Democrática Independente, ADI, defendeu que a classe política e a sociedade civil devem fazer todos os esforços necessários para diminuir o número da abstenção, uma vez que esse é o momento de escolher os dirigentes para os próximos 4 anos. O ex-primeiro-ministro santomense Patrice Trovoada apelou neste domingo à militância da Ação Democrática Independente, ADI, para não votar nas eleições legislativas e autárquicas de setembro como protesto por considerar que foi afastado da liderança do partido e de concorrer às eleições por manobras políticas mafiosas encobertas por decisões judiciais. A posição da ADI, que aqui eu quero deixar bem claro, será de protestar contra esse atentado aos nossos direitos, a esta proibição efetiva de escolher quem nós queremos para nos representar, não indo votar, não saindo de casa para votar nas eleições legislativas e autárquicas, disse Patrice Trovoada num vídeo publicado no Facebook e citado pelo jornal Angola Online. Quanto à eleição para a escolha do governo da região autónoma do Príncipe, Patrice Trovoada disse que a sua liderança decidiu conceder a liberdade de voto a todos os militantes. Durante a comunicação, o político santomense, que foi 4 vezes primeiro-ministro do arquipélago e o único a vencer 2 eleições com maioria absoluta, justificou o apelo à abstenção por considerar que o poder instalado não tem permitido a participação da verdadeira e legítima ADI nas próximas eleições legislativas. No mês passado, 2 dias após o anúncio da derrota do candidato apoiado por Patrice Trovoada nas eleições presidenciais de 19 de julho, o Tribunal Constitucional divulgou um acórdão no qual reconheceu o atual primeiro-ministro Américo Ramos como presidente da ADI na sequência do congresso realizado em 27 de junho, impugnado pela ala do partido fiel a Patrice Trovoada. Após a decisão do Tribunal Constitucional, Patrice Trovoada, demitido da chefia do governo em janeiro de 2025 pelo atual presidente da República reeleito, Carlos Villanova, abriu a porta a uma das promessas que fez em várias ocasiões anteriores, admitindo retirar-se da política. Entretanto, o primeiro-ministro santomense apelou à responsabilidade institucional dos deputados que bloquearam mais uma sessão plenária, exigindo a destituição do presidente da instituição, denunciando por alegada pressão a juízes e violação do Estatuto de Deputados. Um grupo de deputados da oposição santomense impediu a realização da última sessão plenária, exigindo a destituição do presidente do Parlamento, Abnildo de Oliveira, denunciado por alegada tentativa de pressão a juízes para libertar um cidadão chileno detido sob o mandato da Interpol. A ação de protesto foi protagonizada por deputados da coligação do Movimento de Cidadãos Independentes, Partido Socialista, Partido de Unidade Nacional e, pelo menos, um da Ação Democrática Independente, ADI. O presidente do Parlamento declarou a abertura da sessão, mas foi obrigado a cancelar após cerca de 5 minutos, porque o grupo de deputados permaneceu em pé e circulava na sala aos gritos, impedindo todas as tentativas de intervenção.
2: E é tudo por hoje. A Rádio Vaticano volta a estar convosco amanhã a esta mesma hora e conta com a vossa audição. Até lá, fiquem bem. 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
1: Olá, bom dia. Eu sou Andressa Colei e este é o Boletim de Notícias da Rádio Vaticano, Vatican News, desta terça-feira, 18 de agosto. O Papa Leão XIV, como de costume, volta no fim da tarde de hoje para o Vaticano, após mais um período vivido na residência pontifícia de Castel Gandolfo, a cerca de 25 quilômetros de Roma, onde estava desde a última quarta-feira. Hoje de manhã, o Papa Leão XIV manifestou sua proximidade às vítimas do naufrágio de uma embarcação no Lago Kariba, no Zimbábue, que deixou ao menos 92 mortos. O acidente ocorreu no último dia 11 de agosto e as operações de busca e recuperação dos corpos continuam na região. Segundo a Polícia da República do Zimbábue, 8 novos corpos foram encontrados nesta segunda-feira, elevando para 92 o número de vítimas fatais. Em telegrama enviado nesta terça-feira, 18 de agosto, e assinado pelo secretário de Estado do Vaticano, Cardeal Pietro Parolin, o pontífice afirma ter recebido com profunda tristeza a notícia do trágico acidente ocorrido no Lago Kariba. Leão XIV confia as almas dos falecidos à amorosa misericórdia de Deus Todo-Poderoso e envia suas sentidas condolências àqueles que choram a perda de seus familiares. O Santo Padre assegura ainda suas orações pelas autoridades civis e pelas equipes de emergência que continuam trabalhando na resposta à tragédia. Sobre todos os atingidos pelo naufrágio, o Papa invoca as bênçãos divinas de consolação, cura e força. A embarcação naufragou em meio a fortes ondas quando atravessava o Lago Kariba na fronteira entre o Zimbábue e a Zâmbia. As autoridades afirmam que o barco tinha capacidade autorizada para 90 passageiros, mas transportava um número superior ao permitido. A Agência de Proteção Civil no Zimbábue informou que 77 pessoas foram resgatadas com vida. As buscas prosseguem para localizar outras possíveis vítimas. O presidente do Zimbábue, Emmerson Mnangagwa, declarou estado de desastre após o acidente, permitindo a mobilização de recursos adicionais para as operações de emergência e para a assistência às famílias atingidas.

0: A solução de dois estados é e continua sendo o único caminho possível para a paz entre Israel e Palestina. Mudaram os papas, assim como a situação no Oriente Médio, que após 7 de outubro de 2023, testemunhou uma escalada dramática e uma evolução da violência e da separação. No entanto, a linha diplomática da Santa Sé, ao longo dos últimos quase 80 anos, tem sido e continua sendo uma rocha inabalável. Dois estados, o único horizonte para garantir justiça e uma paz justa e duradoura. O último foi Leão XIV, que reiterou com veemência essa posição histórica que atravessou décadas, sendo rejeitada categoricamente pelo governo israelense. Exorto com urgência a comunidade internacional para garantir que a solução de dois estados avance em prol de uma paz justa e duradoura, disse o Papa Leão XIV no Ângelus em Castel Gandolfo, no domingo, 16 de agosto, após condenar os abusos e a violência contra os palestinos na Cisjordânia. O pontífice solicitou uma aceleração para que esse projeto, formulado em 1947 com o plano adotado pela Assembleia Geral das Nações Unidas para a partilha da Palestina, sob mandato britânico em dois estados, possa finalmente ser concretizado. Desde o pedido inicial de internacionalização dos lugares sagrados de Jerusalém, em 1947, a solução de dois estados tornou-se a pedra angular da doutrina diplomática da Santa Sé em relação ao conflito israelense-palestino desde a década de 1980. Essa posição inabalável, certamente não ditada por reações emocionais às muitas escaladas, mas sim enraizada no tempo e consistentemente revigorada pelos papas. Esse legado está nas mãos de Leão XIV, que imediatamente recolocou a solução de dois estados no centro do debate global. Suas declarações no voo de Istambul a Beirute, durante sua viagem apostólica à Turquia e ao Líbano, são particularmente memoráveis. A Santa Sé tem apoiado publicamente a proposta de uma solução de dois estados há vários anos. Todos sabemos que Israel ainda não aceita essa solução, mas a vemos como a única solução que pode oferecer uma solução para o conflito em curso. Essas palavras foram reiteradas na audiência com o corpo diplomático em 9 de janeiro deste ano. A solução de dois estados continua a ser a perspectiva institucional que responde às legítimas aspirações de ambos os povos. Os apelos de Leão e seus antecessores ainda aguardam uma resposta. A guerra continua a devastar povos e o caminho para a paz parece nebuloso. No entanto, para os pontífices e a Santa Sé, o impasse político e a tragédia humanitária não negam a validade da solução, mas, ao contrário, demonstram a sua urgência. E foi isso que o Papa Leão XIV pediu, apelando à responsabilidade internacional. O patriarca latino de Jerusalém visitou o último povoado cristão remanescente na Palestina, afetado por severas restrições de acesso. Os detalhes do cardeal Pizzaballa na Cisjordânia, com Jackson Erpen.
1: Continuaremos a fazer tudo o que está ao nosso alcance para preservar a presença eclesial aqui em todos os níveis, em toda a Terra Santa. Patriarca de Jerusalém dos Latinos, cardeal Pier Battista Pizzaballa, expressou sua proximidade à população de Taibé ao visitar o pequeno vilarejo cristão na Cisjordânia no sábado, na festa da Assunção da Bem-Aventurada Virgem Maria. Posso não ter respostas em nível humano e mundano, mas acredito em Deus. E tenho certeza de que, nele, podemos continuar a dar vida mesmo aqui em Taibé, disse Pizzaballa durante a missa na Igreja Latina do Cristo Redentor. Ao dar as boas-vindas ao patriarca no início da missa, conforme relatado em um comunicado do Patriarcado Latino de Jerusalém, o pároco de Taieb, padre Bashar Fayadlé, enfatizou que o povoado o acolheu entre o seu povo e em sua casa, descrevendo sua presença como a de um pai ao lado de seus filhos em tempos difíceis. Segundo o sacerdote, a presença do cardeal Pizzaballa recordou à comunidade de que não estão sozinhos, que a igreja está ao lado de seus filhos, carregando consigo a cruz e a esperança dessa terra. Pizzaballa descreveu a festa da Assunção como um fruto da ressurreição e afirmou que Maria ensina os cristãos a olharem para a realidade com olhos divinos, em vez de com base em cálculos humanos. O cardeal, então, vinculou essa mensagem diretamente a Taibé, exortando seu povo a permanecer firme na

ações regulares do padre Bashar. A visita do patriarca de Jerusalém ocorreu no contexto de um decreto israelense emitido em julho passado, que declarou a área de Taibé e Rimon uma zona militar fechada, proibindo a entrada e a presença de israelenses e estrangeiros. A área designada inclui parte da cidade de Taibé, terras agrícolas e locais religiosos e históricos. O decreto também levantou questões sobre o acesso a Taibé por peregrinos, visitantes, jornalistas, voluntários e outros estrangeiros. Pizzaballa diz que o que está acontecendo em Taibé está se tornando cada vez mais conhecido, inclusive fora da cidade. Seu exemplo é importante para que possamos continuar sendo uma voz cristã em meio a essa situação complexa. No auge do jubileu, que comemora o nono centenário da transladação das relíquias de Santa Águeda de Constantinopla para Catânia, o cardeal secretário de Estado Pietro Parolin presidiu na noite de 17 de agosto a missa na catedral a ela dedicada, levando a esta amada terra da Sicília a bênção e o afeto do Papa, que se une espiritualmente à alegria dos cidadãos reunidos em torno de uma antiga devoção à sua padroeira. Celebrar este aniversário, enfatizou o purpurado, significa reconhecer que o Senhor tem sido fiel à sua Igreja ao longo dos séculos, sustentando-a nas provações, purificando-a nas dificuldades e, continuamente, renovando-a pelo testemunho dos santos. Em sua homilia, Parolin fez um convite especial para rezar por nossos tantos irmãos e irmãs espalhadas pelo mundo que sofrem perseguição pelo nome do Senhor e do seu Evangelho. Após a celebração, uma procissão com as relíquias da Santa percorreu algumas das principais ruas do centro histórico.

0: A imagem de Nossa Senhora da Misericórdia, considerada a mais alta da Europa, foi consagrada na Polônia. Poliana Ferreira.
1: O local onde estamos não é por acaso. É um lugar onde peregrinos rezam, disse o bispo Krzysztof Wentkowski, da diocese de Wrocław, em sua homilia durante a Santa Missa e a consagração da estátua de Maria em Konotopi. Ele enfatizou que esta estátua monumental de Maria está localizada perto da capela onde Nossa Senhora das Dores é venerada há décadas. Peregrinos das aldeias vizinhas vão até lá. O bispo Wentkowski, ao falar sobre a mensagem da estátua de Nossa Senhora da Misericórdia, referiu-se à homilia de Leão XIV na Basílica da Sagrada Família, em Barcelona. O Papa havia declarado: "Ao admirar a Torre de Jesus Cristo, elevamos o olhar para Ele, para aquele que nos revela apenas a verdade de Deus e a verdade de nós mesmos. Aqui em Konotopi, elevamos os nossos olhos ao céu, à Maria que nos conduz a Deus. Sim, Nossa Senhora da Misericórdia está aqui para nos lembrar de Deus. Nesta imagem, Maria acolhe-nos a todos, inclinando-se sobre nós e abrindo os braços para nos convidar a elevar o olhar a Deus e ao céu." Neste contexto, acrescentou que muitas pessoas contemporâneas têm os olhos apenas na terra e olham para si mesmas. Referindo-se ao título da estátua de Nossa Senhora da Misericórdia, o bispo Wentkowski sublinhou que Santa Faustina Kowalska, apóstola da Divina Misericórdia, nasceu na mesma diocese de Wrocław, em Świnoujście. Foi batizada e recebeu a primeira comunhão lá. Durante a dedicação da estátua de Nossa Senhora da Misericórdia em Konotopi, o bispo Wentkowski observou que este monumento é um voto pessoal de gratidão do benfeitor. Portanto, nossa gratidão vai aos benfeitores por essa iniciativa de quem a estátua de Nossa Senhora Misericórdia foi criada, bem como os designers, arquitetos e construtores. A estátua de Maria tem mais de 55 metros de altura, maior do que, entre outras coisas, a famosa estátua do Cristo Redentor no Rio de Janeiro, e é a maior da Europa. A uma altura de mais de 15 metros, há um mirante. Os idealizadores e benfeitores da construção da estátua de Maria são Grażyna e Roman Karkoszyk. O monumento foi criado como um voto de gratidão deles. A imagem de Nossa Senhora da Misericórdia é poucos metros mais alta que a estátua de Nossa Senhora de Fátima na cidade de Krato, inaugurada em 13 de novembro de 2025.
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1: Alô, amigos, está no ar o programa em português da Rádio Vaticano, Vatican News. Nesta terça-feira, 18 de agosto, a gente traz as últimas notícias sobre o Papa Leão XIV, a Santa Sé e a Igreja no mundo. Nos estúdios hoje, Andressa Collet e Poliana Ferreira, e na nossa parte técnica, Luca Rossi. Temperaturas altas na cidade do Vaticano, agora na Praça São Pedro, faz 33 graus. E partimos aos destaques do programa de hoje. Papa envia telegrama de pesar pelas vítimas do naufrágio no Zimbábue. Ao menos 92 pessoas morreram na tragédia.
2: Leão XIV pede fim da violência contra palestinos e confirma a série de apelos da Santa Sé dos últimos 80 anos para a solução de dois povos e dois estados.
1: O pedido veio no Ângelus, direto de Castel Gandolfo, onde Leão XIV fica até hoje. Desde o século XVII, a residência tem se tornado um dos lugares mais ligados ao recolhimento dos pontífices.
2: Vamos conhecer onde fica a imagem de Nossa Senhora mais alta da Europa, que tem poucos metros a mais que aquela de Crato, no Ceará.
1: E no episódio Memória Histórica de hoje, a história do padre Landel de Moura, o inventor do rádio no Brasil que não foi reconhecido.
2: Fique com a gente, o programa de hoje está começando agora.
1: Seja novamente bem-vindo a mais um programa produzido pela redação brasileira da Rádio Vaticano, Vatican News. Neste 18 de agosto, a Igreja recorda Santa Helena, exemplo luminoso de fé e devoção que deixou um legado. Segundo a tradição, foi ela quem encontrou o madeiro da cruz onde Cristo foi pregado. Vamos conhecer um pouco mais com Poliana Ferreira.
2: Helena, de família plebeia e pagã, nasceu em meados do terceiro século, onde hoje seria a Turquia. A delicadeza de Helena levou o jovem oficial Constâncio a apaixonar-se por ela, apesar do seu nível social mais elevado. A jovem, que não tinha direito ao título honorífico do seu marido, foi uma esposa fiel. No ano 280, na Sérvia, deu à luz ao seu filho Constantino. O jovem filho, entre as suas primeiras medidas como novo imperador, mandou chamar imediatamente a sua mãe Helena, a qual foi condecorada com o título de Augusta. As honras jamais influenciariam seu coração. Pelo contrário, estimularam sua atenção inata para com o próximo, que se concretizou em dar esmolas, satisfazer as necessidades materiais dos pobres e libertar numerosas pessoas das prisões, das minas e do exílio. Suas obras de misericórdia refletiam a fé de Helena, luminosa e contagiosa, a ponto de muitos perceberem a influência que teve na conversão de seu filho e na promulgação do Edito de Milão, em 313, que concedeu a liberdade de culto aos cristãos, após 3 séculos de perseguição. Dizem que Helena participava das celebrações religiosas usando roupas modestas, para se confundir com a multidão, e convidava os famintos para o almoço, servindo-os pessoalmente. Com 78 anos de idade, Helena manteve firme a sua fé, fazendo uma peregrinação penitencial à Terra Santa. Ali, mandou construir 2 basílicas, a da Natividade em Belém e a da Ascensão no Monte das Oliveiras. Esta iniciativa inspirou Constantino a construir também a Basílica da Ressurreição. Santa Helena morreu em 329, aos 80 anos de idade, em um lugar não identificado. O culto a Santa Helena espalhou-se no Oriente e no Ocidente, onde ela é celebrada respectivamente em 21 de maio e em 18 de agosto, associada iconograficamente ao símbolo da cruz. A grandeza espiritual de Santa Helena foi tamanha a ponto de ser inserida junto com os santos André, Verônica e Longino, entre as estátuas monumentais postas aos pés dos pilares da cúpula de Michelangelo na Basílica do Vaticano.
1: Hoje de manhã, o Papa Leão XIV manifestou sua proximidade às vítimas do naufrágio de uma embarcação no Lago Kariba, no Zimbábue, que deixou ao menos 92 mortos. O acidente ocorreu no último dia 11 de agosto e as operações de busca e recuperação dos corpos continuam na região. Segundo a Polícia da República do Zimbábue, 8 novos corpos foram encontrados nesta segunda-feira, elevando para 92 o número de vítimas fatais. Em telegrama enviado nesta terça-feira, 18 de agosto, e assinado pelo secretário de Estado do Vaticano, cardeal Pietro Parolin, o pontífice afirma ter recebido com profunda tristeza a notícia do trágico acidente ocorrido no Lago Cariba. Leão XIV confia as almas dos falecidos à amorosa misericórdia de Deus Todo-Poderoso e envia suas sentidas condolências àqueles que choram a perda de seus familiares. O Santo Padre assegura ainda suas orações pelas autoridades civis e pelas equipes de emergência que continuam trabalhando na resposta à tragédia. Sobre todos os atingidos pelo naufrágio, o Papa invoca as bênçãos divinas de consolação, cura e força. A embarcação naufragou em meio a fortes ondas quando atravessava o Lago Cariba na fronteira entre o Zimbábue e a Zâmbia. As autoridades afirmam que o barco tinha capacidade autorizada para 90 passageiros, mas transportava um número superior ao permitido. A Agência de Proteção Civil no Zimbábue informou que 77 pessoas foram resgatadas com vida. As buscas prosseguem para localizar outras possíveis vítimas. O presidente do Zimbábue, Emmerson Mnangagwa, declarou estado de desastre após o acidente, permitindo a mobilização de recursos adicionais para as operações de emergência e para a assistência às famílias atingidas. A solução de dois estados é e continua sendo o único caminho possível para a paz entre Israel e Palestina. Mudaram os papas, assim como a situação no Oriente Médio, que após 7 de outubro de 2023 testemunhou uma escalada dramática e uma evolução da violência e da separação. No entanto, a linha diplomática da Santa Sé, ao longo dos últimos quase 80 anos, tem sido e continua sendo uma rocha inabalável. Dois estados, o único horizonte para garantir justiça e uma paz justa e duradoura. O último foi Leão XIV, que reiterou com veemência essa posição histórica que atravessou décadas, sendo rejeitada categoricamente pelo governo israelense. Exorto com urgência a comunidade internacional para garantir que a solução de dois estados avance em prol de uma paz justa e duradoura, disse o Papa Leão XIV no Ângelus em Castel Gandolfo, no domingo, 16 de agosto, após condenar os abusos e a violência contra os palestinos na Cisjordânia. O pontífice solicitou uma aceleração para que esse projeto, formulado em 1947 com o plano adotado pela Assembleia Geral das Nações Unidas para a partilha da Palestina, sob mandato britânico em dois estados, possa finalmente ser concretizado. Desde o pedido inicial de internacionalização dos lugares sagrados de Jerusalém, em 1947, a solução de dois estados tornou-se a pedra angular da doutrina diplomática da Santa Sé em relação ao conflito israelense-palestino desde a década de 1980. Essa posição inabalável, certamente não ditada por reações emocionais às muitas escaladas, mas sim enraizada no tempo e consistentemente revigorada pelos papas. Esse legado está nas mãos de Leão XIV, que imediatamente recolocou a solução de dois estados no centro do debate global. Suas declarações no voo de Istambul a Beirute, durante sua viagem apostólica à Turquia e ao Líbano, são particularmente memoráveis. A Santa Sé tem apoiado publicamente a proposta de uma solução de dois estados há vários anos. Todos sabemos que Israel ainda não aceita essa solução, mas a vemos como a única solução que pode oferecer uma solução para

0: Político e a tragédia humanitária não negam a validade da solução, mas, ao contrário, demonstram a sua urgência. E foi isso que o Papa Leão XIV pediu, apelando à responsabilidade internacional.
1: Papa Leão XIV, como de costume, volta no fim da tarde de hoje para o Vaticano, após mais um período de descanso na residência de Castel Gandolfo, a cerca de 25 quilômetros de Roma, onde está quase uma semana. Desde o século XVII, a residência tem se tornado um dos lugares mais ligados ao recolhimento dos pontífices. Jackson Erpen.
2: A relação entre os papas e Castel Gandolfo remonta ao século XVII. De fato, em 10 de maio de 1626, o Papa Urbano VIII foi o primeiro pontífice a passar um período de descanso na localidade dos Castelli Romani, próxima a Roma, escolhendo-a por sua beleza, clima e localização. A antiga fortaleza foi então transformada em residência de verão pontifício e, ao longo dos séculos, outros papas ampliaram e enriqueceram o complexo que passou a incluir o Palácio Apostólico, jardins e as vilas pontifícias. A tradição foi interrompida em 1870, com o fim dos Estados Pontifícios e a tomada de Roma. Durante cerca de 60 anos, os pontífices deixaram de frequentar Castel Gandolfo. A situação mudou com os Pactos Lateranenses de 1929, quando a localidade voltou a integrar as propriedades da Santa Sé e o Palácio Apostólico recuperou sua função de residência de verão dos pontífices. Desde então, Castel Gandolfo tornou-se um dos lugares mais ligados à dimensão de descanso e recolhimento dos papas, mas também à sua proximidade com a população local. Diversos pontífices deixaram marcas particulares na história de Castel Gandolfo. São João Paulo II, por exemplo, esteve profundamente ligado à cidade e, após a sua eleição, em 1978, foi recebido pelos moradores com grande entusiasmo. Durante décadas, os períodos de verão permitiram aos papas alternar o ritmo intenso de Roma com momentos de oração, descanso e contato mais informal com peregrinos e habitantes. O complexo também ganhou importância cultural e científica, inclusive com a transferência da Specula Vaticana, Observatório Astronômico do Vaticano, para Castel Gandolfo, em 1934. Nos últimos anos, a relação entre o papado e Castel Gandolfo passou por uma transformação. O Papa Francisco decidiu não utilizar regularmente o Palácio Apostólico como residência de verão e o abriu ao público como espaço museológico. Com o Papa Leão XIV, porém, a tradição ganhou novo impulso. Ele tornou-se o 16º sucessor de Pedro a passar um período de descanso em Castel Gandolfo, retomando a presença papal na localidade. Assim, a cidade continua sendo um lugar emblemático da história dos papas, onde se encontram tradição, espiritualidade, arte e a dimensão humana do descanso do sucessor de Pedro.
0: O Cardeal Parolin, legado pontifício para o aniversário de 900 anos do retorno das relíquias de Santa Águeda de Constantinopla para Catânia, presidiu missa na Sicília. Jackson Erpen.
2: No auge do jubileu, que comemora o nono centenário da transladação das relíquias de Santa Águeda de Constantinopla para Catânia, o cardeal-secretário de Estado Pietro Parolin presidiu na noite de 17 de agosto a missa na catedral a ela dedicada, levando a esta amada terra da Sicília a bênção e o afeto do Papa, que se une espiritualmente à alegria dos cidadãos reunidos em torno de uma antiga devoção à sua padroeira. Celebrar este aniversário, enfatizou o purpurado, significa reconhecer que o Senhor tem sido fiel à sua igreja ao longo dos séculos, sustentando-a nas provações, purificando-a nas dificuldades e, continuamente, renovando-a pelo testemunho dos santos. Em sua homilia, Parolin fez um convite especial para rezar por nossos tantos irmãos e irmãs espalhadas pelo mundo que sofrem perseguição pelo nome do Senhor e do seu Evangelho. Após a celebração, uma procissão com as relíquias da Santa percorreu algumas das principais ruas do centro histórico.
1: O local onde estamos não é por acaso, é um lugar onde peregrinos rezam, disse o bispo Krzysztof Wojtkowski, da diocese de Wrocław, em sua homilia durante a Santa Missa e a consagração da estátua de Maria em Konotopi. Ele enfatizou que esta estátua monumental de Maria está localizada perto da capela onde Nossa Senhora das Dores é venerada há décadas. Peregrinos das aldeias vizinhas vão até lá. O bispo Wojtkowski, ao falar sobre a mensagem da estátua,

0: devota de Nossa Senhora da Misericórdia, referiu-se à homilia de Leão XIV na Basílica da Sagrada Família, em Barcelona. O Papa havia declarado: "Ao admirar a Torre de Jesus Cristo, elevamos o olhar para Ele, para aquele que nos revela apenas a verdade de Deus e a verdade de nós mesmos. Aqui em Konotopi, elevamos os nossos olhos ao céu, à Maria que nos conduz a Deus. Sim, Nossa Senhora da Misericórdia está aqui para nos lembrar de Deus. Nesta imagem, Maria acolhe-nos a todos, inclinando-se sobre nós e abrindo os braços para nos convidar a elevar o olhar a Deus e ao céu." Neste contexto, acrescentou que muitas pessoas contemporâneas têm os olhos apenas na terra e olham para si mesmas. Referindo-se ao título da estátua de Nossa Senhora da Misericórdia, o bispo Ventukovski sublinhou que Santa Faustina Kowalska, apóstola da Divina Misericórdia, nasceu na mesma diocese de Wojcławek, em Świnice-Warszawskie. Foi batizada e recebeu a primeira comunhão lá. Durante a dedicação da estátua de Nossa Senhora da Misericórdia em Konotopi, o bispo Ventukovski observou que este monumento é um voto pessoal de gratidão do benfeitor. Portanto, nossa gratidão vai aos benfeitores por essa iniciativa de quem a estátua de Nossa Senhora Misericórdia foi criada, bem como os designers, arquitetos e construtores. A estátua de Maria tem mais de 55 metros de altura, maior do que, entre outras coisas, a famosa estátua do Cristo Redentor no Rio de Janeiro, e é a maior da Europa. A uma altura de mais de 15 metros, há um mirante. Os idealizadores e benfeitores da construção da estátua de Maria são Grażyna e Roman Karkoszyk. O monumento foi criado como um voto de gratidão deles. A imagem de Nossa Senhora da Misericórdia é poucos metros mais alta que a estátua de Nossa Senhora de Fátima na cidade de Crato, inaugurada em 13 de novembro de 2025. No episódio Memória Histórica de hoje, a história de Padre Landel de Moura, o inventor do rádio no Brasil, não foi reconhecido. Quem nos conta é Jackson Erpen.
1: A história do padre Roberto Landel de Moura, sacerdote e inventor brasileiro, convida-nos a refletir sobre como grandes contribuições científicas podem permanecer esquecidas ou pouco reconhecidas. No final do século XIX, início do século XX, o sacerdote realizou experiências pioneiras com transmissão da voz e de sinais sem fio, antecipando princípios que seriam fundamentais para o desenvolvimento das telecomunicações e do rádio. Sua trajetória revela não apenas a criatividade de um homem movido pela fé e pela ciência, mas também as dificuldades enfrentadas por aqueles que inovam antes do seu tempo e não encontram o devido apoio ou reconhecimento. Resgatar sua memória, portanto, reconhecer uma parte importante da história da ciência brasileira e refletir sobre a necessidade de valorizar os talentos que, muitas vezes, permanecem à margem da história oficial. Dando continuidade à sua série de reflexões sobre esse sacerdote gaúcho, Padre Gerson Schmidt nos propõe hoje o inventor brasileiro não reconhecido. Vamos ouvir.
2: Frente a tantos inventos dos nossos tempos e a posição da Igreja a respeito da tecnologia, estamos realizando uma história que precisa ser resgatada para fazer jus à memória daquele que foi um gênio esquecido porto-alegrense gaúcho e patriota de seu país, não incentivado em sua época. A Igreja sempre foi cautelosa também no uso e na aprovação dos inventos que acontecem. Conta-se um fato em tom engraçado, na época da invenção do cinema, sobre a posição da Igreja nos seus representantes da época. A história do cinema nasce com o desenvolvimento de uma forma de arte visual criada em tecnologias cinematográficas que teve início no século XIX. Houve exibições cinematográficas primitivas, como a primeira apresentação de imagens em movimento em tamanho real em 1894 em Berlim, por Otomar Antschitz. No entanto, a exibição pública e comercial dos irmãos Lumière em Paris, em 28 de dezembro de 1895, pode ser considerada o marco inicial do cinema. Os primeiros filmes eram em preto e branco, com menos de um minuto de duração, sem som gravado. Conta-se em tom de anedota que no início do cinema a Igreja pensou que era uma coisa do diabo. entre aspas, aquelas imagens em movimento. Tal como o padre Landel de Moura foi acusado de bruxo e satânico em seus geniosos inventos. Quando a igreja viu que o cinema não era coisa do diabo, então já era coisa do diabo. Ou seja, o cinema já estava sendo usado para fins fora da ética, da moral e dos bons costumes. Não precisamos aqui falar da indústria mais lucrativa que é a pornográfica nos cinemas e nas redes sociais. Sigo aqui no aprofundamento do invento do rádio no Brasil, tentando fazer justiça a uma história mal contada ou ainda a ser recuperada, tendo a fonte no livro de Hernani Fornari, O Incrível Padre Landel de Moura, História Triste de um Inventor Brasileiro, Editora Globo, Rio de Janeiro, Porto Alegre, São Paulo, 1960. O autor descreve assim em seu livro, que é uma pesquisa de décadas. Deixamos no texto descrito, junto à publicação do áudio, também a forma de escrever da época do livro, ou seja, com os erros antigos. Quantas e que amargas decepções experimentou ao ver que o governo e a imprensa de seu país, em lugar de o alentarem com o aplauso, incentivando-o a prosseguir na carreira triunfal, fizeram pouco ou nenhum caso de seus notáveis inventos. Se o reverendo padre Landel de Moura houvesse nascido na Inglaterra, Alemanha ou Estados Unidos, tão logo as suas tentativas de telefonia sem fio demonstrariam o bom caminho em que o sábio inventor havia colocado em termos resolutivos. Mas o reverendo padre Landel é brasileiro. E do Brasil, já disse o famoso naturalista Agassiz, que tudo é grande menos os homens. Perante ele, em tom de queixa, pelo esquecimento ou pouca atenção que os compatriotas prestavam e seus prodigiosos inventos, foi imediatamente contestada com a bondade angelical que caracteriza padre Landel de Moura e com a expressão franca e cordial tão peculiar aos filhos do Rio Grande do Sul, mais ou menos nesses termos. Não, meu amigo, não é de toda certa a apreciação do naturalista e ainda menos aplicando-a no meu caso pessoal. Asseguro-lhe que não só o Brasil é grande pelas galas e riquezas que Deus lhe deu, mas também seus filhos o são. Acontece que os brasileiros, com raras exceções, não têm toda a capacidade científica necessária para me acompanhar nas diversas fases que reveste o estudo e a resolução dos complicados problemas que tenho nas mãos. É óbvio que aqueles que não me compreendam, uma razão científica não pode enquadrá-la em seu justo mérito, nem tampouco aplaudir-me e ajudar-me em recursos para prosseguir no estudo e no trabalho. Com certeza supõe que vivo sonhando entre utopias científicas de utilidade aparente. Tenho, entretanto, a consoladora esperança de que, em curto interstício, minhas obras científicas brilharão como sol de meio-dia, em virtude da sorte de outros inventores, que mais afortunados do que eu irão descobrindo os meus próprios inventos, concedidos e executados por minhas próprias mãos no silêncio de minha pobre e reduzida oficina, onde a ciência manda e a experiência executa, antes de os sábios da Europa e da América darem forma tangível, útil, aplicação pública a obras iguais ou similares às minhas. Bem sei que, em coisas de ciência, o que avança em relação à sua época não deve esperar justiça dos contemporâneos. O que desejo é que o fruto de meus estudos se traduza em proveito e glória de minha pátria, em meu holocausto ao Deus Supremo, que me inspira em minhas investigações e me ilumina com suas divinas luzes para penetrar e ordenar, à minha maneira, esses fatores interessantíssimos da criação que nos ligam aos outros planetas, estabelecendo comunicação entre as esferas mais remotas e as entranhas da Terra que pisamos. Só por isso, dou-me por bem, recompensado das pesadas vigílias, do contínuo trabalho, das infinitas penúrias que me custam as invenções que você e alguns íntimos amigos conhecem pormenorizamente e o público somente por alto. Julgue o Brasil, agora, seu iminente filho, e avalie suas notáveis obras. Ainda que a pessoa e a fama do padre Landel de Moura, fama um tanto confusa e lendária, diga-se em tempo, não nos fossem conhecidas, e leitura desse artigo deixa-nos vivamente impressionados, e ao cotejá-los com o texto do telegrama inicialmente transcrito, sintamo-nos subitamente assustados por um pensamento inquietante. Pergunta final. Estariam o padre Landel de Moura e o Brasil sendo furtados em sua glória?

0: E o programa em português da Rádio Vaticano, o Vatican News, desta terça-feira, 18 de agosto, vai ficando por aqui. A gente agradece, como sempre, a sua companhia e a sua audiência. E a gente se vê amanhã, justo, Poliana?
1: Justamente, como toda quarta-feira, estaremos transmitindo a audiência geral direto da Basílica de São Pedro, às 10 da manhã, da Itália, e às 5 da manhã, no horário de Brasília.
0: Estarão com a gente, então, nossos colegas Jackson Erpen e Poliana Ferreira. A gente se vê amanhã neste horário para o nosso programa. Até lá!

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2: Alô você, bem-vindo a esse espaço da música popular brasileira na Rádio Vaticano. Nos estúdios, Silvonei José. Está chegando a primeira de hoje, Toquinho, Aquarela. Depois, a vez...

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Você ouviu Bete Carvalho, Folhas Secas. Antes, Maria Bethânia, De Manhã. E ainda Tom Jobim e Elis Regina, Águas de Março. Terminamos por aqui o nosso espaço de hoje. Um bom início de tarde e até amanhã.

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1: Sintonizam a Rádio Vaticano a transmitir o seu rádio jornal em língua portuguesa para os ouvintes que nos escutam no continente europeu e pelo mundo fora. Em telegrama assinado pelo secretário do Estado Vaticano, Cardeal Pietro Parolino, o Papa Leão XIV expressa condolências às famílias das vítimas do naufrágio ocorrido no Lago Cariba, no Zimbábue. Segundo as autoridades locais, pelo menos 92 pessoas morreram na tragédia. Agrava-se, no entanto, o balanço das vítimas no Sudão. Segundo a Organização Internacional de Migrações, entre 12 e 15 de agosto, 5.355 pessoas de 1.700 famílias fugiram da cidade de Kaizan e de 7 aldeias vizinhas no estado do Nilo Azul, devido à deterioração das condições de segurança. Os deslocados procuram abrigo noutras áreas do Estado, mas a Organização Internacional de Migrações alerta que a situação permanece tensa e instável.

0: Estes e outros os principais temas para desenvolver já já nesta nossa edição de hoje. Eu sou Filomeno Lopes. O Papa Leão XIV manifestou a sua proximidade às vítimas do naufrágio de uma embarcação no Lago Kariba, no Zimbábue, que deixou pelo menos 92 mortos, entre eles 18 crianças. O acidente ocorreu no último dia 11 de agosto e as operações de busca e recuperação dos corpos continuam na região. Segundo a Polícia da República do Zimbábue, 8 novos corpos foram encontrados nesta segunda-feira, dia 17 de agosto, elevando para 92 o número de vítimas fatais. Em telegrama enviado nesta terça-feira, dia 18 de agosto, e assinado pelo secretário de Estado do Vaticano, Cardeal Pietro Parolin, o pontífice afirma ter recebido com profunda tristeza a notícia do trágico acidente ocorrido no Lago Kariba. Leão XIV confia as almas dos falecidos à amorosa misericórdia de Deus Todo-Poderoso e envia suas sentidas condolências àqueles que choram a perda dos seus familiares. O Santo Padre assegura ainda suas orações pelas autoridades civis e pelas equipes de emergência que continuam a trabalhar na resposta à tragédia. Sobre os atingidos pelo naufrágio, o Papa invoca as bênçãos divinas de consolação, cura e força. A embarcação naufragou durante a travessia do Lago Kariba, na fronteira entre o Zimbábue e a Zâmbia, quando seguia de Kariba Town em direção à região pesqueira de Shalala. As autoridades afirmam que o barco tinha capacidade autorizada para 90 passageiros, mas transportava um número superior ao permitido. A Agência de Proteção Civil do Zimbábue informou que 77 pessoas foram resgatadas com vida. O presidente do país, Emmerson Mnangagwa, declarou o estado de desastre, permitindo a mobilização de recursos adicionais para as operações de emergência e assistência às famílias atingidas. As buscas por possíveis vítimas e investigações sobre as circunstâncias do naufrágio prosseguem. Segundo informações divulgadas pela imprensa, a embarcação estava em operação havia 41 anos e realizava a travessia sob fortes ventos. No último dia 13 de agosto, familiares e moradores participaram de uma cerimônia no estádio de Kariba em memória das vítimas. Um dos maiores reservatórios artificiais do mundo, o Lago Kariba, se estende por mais de 200 quilômetros e constitui uma importante via de transporte para comunidades rurais e pesqueiras da região, onde as condições das estradas e a oferta de transporte público são limitadas. O Santo Padre nomeou consultores do Dicastério para o Serviço de Desenvolvimento Humano Integral. São eles o Reverendo Monsenhor Peter Glasgow, reitor do Pontifício Colégio Teutônico de Santa Maria em Camposanto, em Roma, na Itália, os reverendos Francesco Coluccia, diretor do Escritório de Pastoral de Saúde da Arquidiocese de Otranto, na Itália, e Emmanuel Catongoli, professor do Department of Theology da Universidade Notre Dame em South Bend, nos Estados Unidos da América, o reverendo Joseph Jayarav Swaitinathan, docente da Faculdade de Ciências da Educação da Pontifícia Universidade Salesiana em Roma. Também foram nomeados o Sr. Omer Kombari, professor do Departamento de Economia da Universidade Tomás Sankara de Ouagadougou, no Burkina Faso, e Lúcia Fandi Ezipila, secretária executiva regional da Caritas África. Paolo Foglizzo, editor de Aggiornamenti Sociali, Fundação Cultural de San Fedele em Milão, na Itália. Peter Kirkschlager, diretor do Instituto für Sozialethik, junto da Universidade de Luzern, na Suíça. Catherine Koch, presidente e CEO da Trust Company of the U.S. em Los Angeles. Jacqueline Raymond, professora adjunta da Escola de Teologia da Theology de Australian Catholic University em Sydney, na Austrália. Karen Rodrigues, professora associada do St. Joseph Institute of Management em Bangalore, na Índia. Clemens Sidmak, diretor do Nanovics Institute for European Studies da Universidade of Notre Dame, em South Bend.
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0: Mais de 5 mil pessoas foram forçadas a fugir do sudeste do Sudão em apenas 4 dias. De acordo com a Organização Internacional para as Migrações, OIM, entre 12 e 15 de agosto, 5.355 pessoas de 1.701 famílias deixaram a cidade de Kaizan e 7 povoações vizinhas no estado do Nilo Azul devido à deterioração das condições de segurança. Os deslocados buscaram abrigo noutras áreas do estado, mas a OIM alerta que a situação permanece tensa e instável. Até 11 de agosto, aproximadamente 2.500 pessoas haviam fugido de Kaizan, onde o exército sudanês teria repelido um ataque das Forças de Apoio Rápido, RSF, e forças aliadas. A violência continua noutras regiões do país. No Kordofan do Norte, segundo as Nações Unidas, mais de 12 civis foram mortos e outros ficaram feridos em confrontos em Umarada, a sudoeste de El Obeid, enquanto mais de 4.200 pessoas foram forçadas a fugir da cidade e das áreas circundantes entre sexta-feira e sábado. O conflito, que começou em abril de 2023 entre o exército liderado por Abdel Fattah al-Burhan e as Forças de Apoio Rápido, RSF, fragmentou o Sudão em várias áreas de controle. As forças regulares dominam grande parte de Khartoum e o centro do país. Paramilitares controlam grandes extensões de Darfur e Kordofan. Permanece uma das principais frentes de guerra. Um vídeo também foi divulgado nas redes sociais nos últimos dias por combatentes das Forças de Apoio Rápido, mostrando dezenas de veículos reunidos no sudeste da Líbia antes de serem enviados para Darfur. Os veículos foram descarregados de aviões de carga no aeroporto de Al-Kufra, na Líbia. A área ao redor da cidade tornou-se um centro logístico e base de apoio para as operações e suprimentos das RSF. Enquanto isso, os esforços diplomáticos para alcançar uma trégua continuam. Uma delegação do Conselho de Paz e Segurança da União Africana chegou a Khartoum para uma visita de 2 dias com o objetivo de promover um cessar-fogo, melhorar o acesso à ajuda humanitária e revitalizar o processo político. Após se reunir com Al-Burhan, presidente rotativo do Conselho, o diplomata argelino Mohamed Khaled pediu o fim da interferência estrangeira e reiterou que a paz duradoura só pode ser alcançada por meio do diálogo e de um acordo político abrangente. O primeiro-ministro Camille Idriss garantiu à delegação da União Africana que um diálogo nacional liderado pelo Sudão começará em breve. O número de mortos pelo terremoto de magnitude 7,7 que atingiu a Indonésia neste sábado, dia 15 de agosto, subiu para pelo menos 68, com 213 feridos, principalmente na Ilha de Flores. Quase 13 mil pessoas foram obrigadas a fugir das suas casas. Enquanto isso, as operações de resgate continuam nas áreas afetadas por deslizamentos da terra e que permanecem isoladas. Nesta manhã, um novo terremoto de magnitude 6,1 foi registrado na costa de Sumatra, a uma profundidade de 29 km, de acordo com a Agência Geofísica Indonésia. A situação das crianças é particularmente preocupante. De acordo com a Organização Não-Governamental de Defesa dos Direitos da Criança no Mundo, Save the Children, mais de 8 mil crianças e adolescentes na província de Nusa Tenggara Oriental estão a enfrentar interrupções nas aulas e riscos crescentes à segurança. Mais de 900 casas foram danificadas pelo terremoto e pelos numerosos tremores secundários. Além disso, pelo menos 87 escolas e 18 centros de saúde estavam entre as infraestruturas afetadas. O terremoto também atingiu comunidades que já sofriam com a seca relacionada ao fenômeno de El Niño e aos riscos vulcânicos associados ao Monte Leotobi, aumentando o impacto na saúde, educação e bem-estar psicossocial das crianças. A Save the Children, junto com a organização local SIS Timor, está a avaliar as necessidades das famílias para iniciar os esforços de resposta. Entre as prioridades da organização estão o restabelecimento do acesso à educação e o apoio aos meios de subsistência das famílias. As crianças estão entre as que correm maior risco, enfatizou Fadli Usman, diretor da Resposta Humanitária e Resiliência da Save the Children Indonésia, alertando que a resposta imediata deve ser acompanhada por ações de longo prazo para lidar com a perda de aprendizagem, a desnutrição, o trabalho infantil, o casamento precoce e outros riscos à proteção infantil. A Caritas Indonésia mobilizou a rede humanitária da Igreja Católica nas dioceses afetadas pelo terremoto, coordenando-se em particular com as de Ruteng, Lubuan, Bajo, Kupang, Maumere e Ende. Voluntários e equipes diocesanas já estão a atuar no auxílio à população e nas operações de evacuação. As paróquias estão a coletar informações sobre as necessidades das comunidades locais. Entre necessidades mais urgentes, a Caritas destaca água potável, alimentos, abrigo e kits de higiene, assistência médica e apoio aos mais vulneráveis, em especial crianças, idosos, gestantes e pessoas com deficiência. A assistência segue o princípio de uma igreja, uma resposta, segundo o qual, como explica o diretor da Caritas Indonésia, padre Freddy Rante Taruk, dioceses, paróquias, voluntários e estruturas da igreja estão a ser mobilizadas para responder de forma rápida e eficaz à situação humanitária e prestar auxílio às comunidades afetadas. E por hoje é tudo. Nós voltamos amanhã, sempre à mesma hora. Fiquem bem e até amanhã, se Deus quiser. Ali, Laudetur Jesus Christus.

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1: Amigo de todo o Brasil e demais países de língua portuguesa. Este é o noticiário da Rádio Vaticano, Vatican News, desta terça-feira, 18 de agosto. Traremos para você que está sintonizado conosco as últimas notícias sobre as atividades do Papa, da Santa Sé e da Igreja em todo o mundo. Nos estúdios, Mariângela Jaguraba e na técnica, Luca Rossi. E este é o trecho da Bíblia que escolhemos para você. Muitos que agora são os primeiros serão os últimos, e muitos que agora são os últimos serão os primeiros. Do Evangelho segundo São Mateus, capítulo 19, versículo 30. E vamos agora aos destaques do nosso programa de hoje. Pesar do Papa pelas vítimas de naufrágio no Zimbábue. Segundo as autoridades locais, ao menos 92 pessoas morreram na tragédia. Atlética Vaticana nos Jogos do Mediterrâneo em nome da paz. Cardeal Parolin, rezemos pelos tantos cristãos perseguidos. A horta do Papa nos Jardins Vaticanos está se tornando 100% orgânica. Os 100 anos da presença salesiana em Castel Gandolfo. 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

0: Amigo ouvinte, seja bem-vindo a mais esta edição. O pesar do Papa Leão XIV pelas vítimas de naufrágio no Zimbábue. Andressa Collet.
1: Hoje de manhã, o Papa Leão XIV manifestou sua proximidade às vítimas do naufrágio de uma embarcação no Lago Kariba, no Zimbábue, que deixou ao menos 92 mortos. O acidente ocorreu no último dia 11 de agosto e as operações de busca e recuperação dos corpos continuam na região. Segundo a Polícia da República do Zimbábue, 8 novos corpos foram encontrados nesta segunda-feira, elevando para 92 o número de vítimas fatais. Em telegrama enviado nesta terça-feira, 18 de agosto, e assinado pelo secretário de Estado do Vaticano, Cardeal Pietro Parolin, o pontífice afirma ter recebido com profunda tristeza a notícia do trágico acidente ocorrido no Lago Kariba. Leão XIV confia as almas dos falecidos à amorosa misericórdia de Deus Todo-Poderoso e envia suas sentidas condolências àqueles que choram a perda de seus familiares. O Santo Padre assegura ainda suas orações pelas autoridades civis e pelas equipes de emergência que continuam trabalhando na resposta à tragédia. Sobre todos os atingidos pelo naufrágio, o Papa invoca as bênçãos divinas de consolação, cura e força. A embarcação naufragou em meio a fortes ondas quando atravessava o Lago Kariba na fronteira entre o Zimbábue e a Zâmbia. As autoridades afirmam que o barco tinha capacidade autorizada para 90 passageiros, mas transportava um número superior ao permitido. A Agência de Proteção Civil no Zimbábue informou que 77 pessoas foram resgatadas com vida. As buscas prosseguem para localizar outras possíveis vítimas. O presidente do Zimbábue, Emmerson Mnangagwa, declarou estado de desastre após o acidente, permitindo a mobilização de recursos adicionais para as operações de emergência e para a assistência às famílias atingidas.
0: No espírito do esporte, como proposta de paz, a Atlética Vaticana participará com 4 atletas em 3 modalidades esportivas da 20ª edição dos Jogos do Mediterrâneo, agendados para Taranto de 21 de agosto a 3 de setembro. A participação da Associação Esportiva da Santa Sé foi aprovada por unanimidade pelos 26 comitês olímpicos presentes nos Jogos, que contam com 3.854 atletas. Albânia, Argélia, Andorra, Bósnia e Herzegovina, Chipre, Croácia, Egito, França, Grécia, Itália, Kosovo, Líbano, Líbia, Macedônia do Norte, Malta, Marrocos, Mônaco, Montenegro, Portugal, São Marinho, Sérvia, Síria, Eslovênia, Espanha, Tunísia e Turquia. Leão XIV disse no Ângelus do último domingo: esta semana começam os Jogos do Mediterrâneo, que terão lugar em Taranto. Envolverão vários países da África, Ásia e Europa que pertencem à região do Mediterrâneo. Espero que este evento esportivo seja uma profecia de paz e fraternidade entre os povos desta região e do mundo inteiro. A cerimônia de abertura será no dia 21 de agosto, no estádio de Taranto, com a presença de 8 chefes de Estado. A seleção italiana é a maior, com 498 atletas. Em seguida vem a Turquia, com 332, depois a França, com 330, a Grécia, com 281, a Argélia, com 268 e a Espanha, com 249. A próxima edição, em 2030, será realizada no Kosovo, com algumas competições na Albânia. Os primeiros Jogos do Mediterrâneo foram realizados em 1951 no Egito, com o objetivo de reconstruir relações civilizadas com uma visão de paz após a Segunda Guerra Mundial. Com a Atlética Vaticana, a Cruz dos Esportistas terá uma presença marcante em Taranto. Desde os Jogos Olímpicos e Paralímpicos de Londres 2012, ela acompanha muitos eventos internacionais. Na quarta-feira, 19 de agosto, às 19 horas locais, será celebrada a Santa Missa na Catedral de Taranto por ocasião dos Jogos do Mediterrâneo, especialmente para acolher a cruz, que permanecerá na catedral durante todo o evento como um ponto de referência espiritual, tal como aconteceu em Milão, na Basílica de Santa Babila, durante os recentes Jogos Olímpicos e Paralímpicos de Inverno. A celebração, presidida pelo arcebispo metropolitano de Taranto, Dom Ciro Miniero, contará com a presença do bispo Paul Tagg, secretário do Dicastério para a Cultura e a Educação. Para o cardeal José Tolentino de Mendonça, prefeito do Dicastério para a Cultura e a Educação, a Atlética Vaticana participa dos Jogos do Mediterrâneo como um gesto profundamente significativo de fraternidade esportiva, seguindo o caminho traçado pelo Santo Padre Leão XIV, inclusive durante sua recente visita a Lampedusa, em 4 de julho, para ajudar a construir relações de paz e fraternidade entre os povos que fazem fronteira com o mar Mediterrâneo. Juntos, inclusive por meio de experiências esportivas, buscaremos caminhos de vida e esperança com um espírito de solidariedade inclusiva e atenção aos mais vulneráveis nas dimensões fundamentais da cultura e da educação, assim como o Papa propõe em sua carta Vida em Abundância sobre o valor do esporte. Cardeal Parolin, rezemos pelos tantos cristãos perseguidos. Jackson Erpen.
2: No auge do jubileu, que comemora o 9º centenário da transladação das relíquias de Santa Águeda de Constantinopla para Catânia, o cardeal secretário de Estado Pietro Parolin presidiu na noite de 17 de agosto a missa na catedral a ela dedicada, levando a esta amada terra da Sicília a bênção e o afeto do Papa, que se une espiritualmente à alegria dos cidadãos reunidos em torno de uma antiga devoção à sua padroeira. Celebrar este aniversário, enfatizou o purpurado, significa reconhecer que o Senhor tem sido fiel à sua Igreja ao longo dos séculos, sustentando-a nas provações, purificando-a nas dificuldades e, continuamente, renovando-a pelo testemunho dos santos. Em sua homilia, Parolin fez um convite especial para rezar por nossos tantos irmãos e irmãs espalhadas pelo mundo que sofrem perseguição pelo nome do Senhor e do seu Evangelho. Após a celebração, uma procissão com as relíquias da Santa percorreu algumas das principais ruas do centro histórico. Santa Águeda não pertence simplesmente à história de Catânia. Ela pertence ao presente de Deus e continua a caminhar com seu povo, continuou purpurado, citando Santo Agostinho e Tertuliano, para recordar a importância dos mártires que devem ser louvados não tanto pelo seu sofrimento, mas pela sua perseverança, como disse o santo de Hipona. O sangue dos mártires, salientou o apologista cristão de Cartago, não é sinal de derrota, mas a semente da qual a Igreja floresce continuamente. Disto, o convite do legado papal para olhar para Águeda como uma mulher que pode inspirar a fé hoje, porque é uma santidade que não pertence aos museus da memória, mas continua a gerar fé, esperança e caridade. Comentando as passagens bíblicas da liturgia do dia, a narrativa do martírio dos sete irmãos Macabeus e sua mãe e a carta do apóstolo Paulo, o cardeal Parolin destacou como pertencer a Cristo transcende qualquer tentação de fazer concessões. Isso aconteceu com Águeda, cujo martírio não é primordialmente a história da violência sofrida, mas a manifestação de um amor que nenhuma violência poderia extinguir. Aconteceu também com Paulo, que experimentou incompreensão, perseguição e fragilidade, mas continuou a proclamar Cristo com uma serenidade surpreendente. A reflexão de Parolin diz respeito à própria Igreja, que, explica ele, não vive de sua própria eficiência, mas da graça de Deus. Não se fundamenta nas capacidades de seus membros, mas na fidelidade do Senhor que continua a operar na fraqueza humana. Ele então retoma o chamado que permeia as Escrituras: não tenham medo. Não se trata simplesmente do encorajamento psicológico, mas do próprio fundamento da nossa vida cristã. Jesus não prometeu uma vida livre de provações e tribulações. Ele promete algo muito maior. O cardeal Parolin concentra-se nos cristãos perseguidos em tantas partes do mundo. Lembremos-nos, portanto, e rezemos neste momento por todos nossos irmãos e irmãs espalhadas pelo mundo que sofrem perseguição por causa do nome do Senhor e do seu Evangelho. Mas não nos esqueçamos de que existe também um martírio

0: idosos que oferecem seus sofrimentos com confiança, aqueles que, em silêncio, diariamente escolhem a justiça em vez do compromisso, a verdade em vez da conveniência, o perdão em vez da vingança. Esta, insiste ele, é a santidade cotidiana da qual falou o Concílio Vaticano II. Catânia possui uma imensa herança de fé, cultura, piedade popular e caridade, observa Parolin. Uma herança que não deve ser desperdiçada ou estéril, mas sim preservada para que possa dar frutos. Assim, mantendo firmemente em mente o ensinamento dos santos, o mal não se vence com mais mal, mas sim com aquela caridade que nasce da cruz e que transforma a história por dentro, seremos capazes de enfrentar os tantos desafios da região. A pobreza, a desigualdade, a situação difícil de muitos jovens forçados a buscar seu futuro em outros lugares, as dificuldades das famílias, o fenômeno da nova pobreza material e espiritual.
1: A horta ao lado do mosteiro Mater Ecclesiae nos Jardins Vaticanos está se tornando totalmente orgânica. Seguindo a encíclica Laudato Si do Papa Francisco, o objetivo do cultivo não é a produção máxima, mas o respeito ao tempo de cada planta e ao solo. Este é o cuidado da criação também invocado pelo Papa Leão XIV em 2025, num discurso a agrônomos e engenheiros florestais italianos, quando os convidou a considerar seu trabalho como uma forma concreta de caridade para com a nossa Mãe Terra e para com as gerações futuras, porque a terra não é uma posse, mas um presente, e aqueles que a cultivam com respeito e sabedoria participam da obra criadora de Deus. Antigamente, utilizava-se aqui o estrume proveniente das vilas pontifícias de Castel Gandolfo. Hoje, usa-se apenas adubo granulado certificado, escolhido de acordo com a estação do ano e a planta a ser cultivada. Este terreno é gerido pelo Serviço de Jardins e Meio Ambiente, chefiado pelo especialista florestal Stefano Giampaolo, responsável pelo serviço que faz parte da Direção de Infraestruturas e Serviços do Governatorato do Estado da Cidade do Vaticano, comandada pelo diretor Salvatore Farina. Quem cuida disso todos os dias em quatro terraços que somam pouco menos de 400 metros quadrados de área cultivável é um jardineiro experiente, Gilberto Bianchi. Há algum tempo, ele conta com o apoio de um grupo de jovens colaboradores aos quais ele gradualmente transmite sua valiosa experiência, garantindo que o conhecimento adquirido com pequenos gestos diários não se perca, mas seja preservado, como acontecia séculos atrás, com o saber transmitido de mosteiro para mosteiro. As religiosas que o auxiliam indicam, de tempos em tempos, quais cultivos são necessários, respeitando as estações do ano e o que a terra oferece naquele momento. A irrigação ainda hoje permanece inteiramente manual. A história desta pequena horta começa na Idade Média. Foi o Papa Nicolau III Orsini quem, ao transferir a residência papal de Latrão para o Vaticano, entre 1277 e 1280, quis também criar um pomar e um verdadeiro viridário, cercado pelos novos muros. Um espaço produtivo que contribuía para suprir as necessidades da cozinha papal. Oito séculos depois, essa vocação não cessou. Repete-se quase idêntica, junto ao mosteiro idealizado por João Paulo II e construído entre 1992 e 1994 para que uma comunidade de clausura dedicada à oração pelo Papa vivesse sempre no coração da igreja. Originalmente eram as próprias religiosas que trabalhavam a terra diretamente. Cultivar é uma oração feita com as mãos, disse a abadesa beneditina Maria Sofia Tichetti, na época a priora do mosteiro, ao jornal L'Osservatore Romano, em 26 de agosto de 2009. De 2013 a 2022, Bento XVI, como Papa Emérito, também gostava de passear por esses mesmos canteiros durante seus dias de oração e estudo.
0: Na solenidade da Assunção da Bem-Aventurada Virgem Maria, o Papa Leão XIV presidiu a Santa Missa na paróquia de São Tomás de Vila Nova, em Castel Gandolfo. Além do bispo Gi Albano, Dom Vincenzo Viva e do arcebispo Peter Ragic, prefeito da Casa Pontifícia, concelebraram o pároco, Padre Tadeusz Rozmus, polonês, e o reitor-mor dos Salesianos, Padre

0: Fábio Attard e o procurador-geral também dos Salesianos, padre Pierre Fausto Frisoli. Sucessivamente, eles foram saudados pelo pontífice ao final do Ângelus diante do Palácio Apostólico. Tal distinção e reconhecimento não era sem motivo. De fato, a paróquia pontifícia de São Tomás de Vila Nova, em Castel Gandolfo, celebra em 2026 um século marcado pela presença, pelo serviço pastoral e pela educação dos salesianos. A história começou em 1926, quando os filhos de Dom Bosco chegaram à cidade para organizar o oratório e desenvolver atividades voltadas, sobretudo, para a formação dos jovens. Em 1929, por decisão do Papa Pio XI, a responsabilidade pastoral da paróquia, até então confiada aos agostinianos, passou oficialmente aos salesianos, em contexto ligado às mudanças decorrentes dos pactos lateranenses. A Igreja de São Tomás de Vila Nova ocupa um lugar singular na história de Castel Gandolfo. Construída no século XVII por iniciativa do Papa Alexandre VII e projetada por Gian Lorenzo Bernini, foi concebida como capela ligada ao Palácio Papal e às Vilas Pontifícias. A chegada dos salesianos acrescentou a esse patrimônio histórico e artístico uma forte dimensão educativa e pastoral inspirada no carisma de Dom Bosco. Aproximar os jovens, criar espaços de convivência e oferecer formação cristã por meio da presença cotidiana. O primeiro salesiano a assumir oficialmente a paróquia foi Padre Crispino Guerra, em julho de 1929. Ao longo das décadas, a presença salesiana acompanhou também momentos importantes da vida de Castel Gandolfo e da história pontifícia. O oratório tornou-se um dos centros da ação educativa da comunidade, enquanto a igreja paroquial se tornou cenário de celebrações de grande significado. A partir de 1959, com São João XXIII, teve início a tradição de o Papa celebrar a Eucaristia na igreja de São Tomás de Vila Nova na solenidade da Assunção, reunindo a população local e visitantes. Essa tradição atravessou vários pontificados e contribuiu para reforçar o vínculo entre a paróquia, a cidade e a presença papal em Castel Gandolfo. Celebrar os 100 anos é, portanto, mais do que recordar uma data. É reconhecer uma história feita de pessoas, gerações, oração, educação e serviço. A experiência salesiana em Castel Gandolfo nasceu com o desejo de acompanhar os jovens e permanece desafiada a encontrar novas formas de presença diante das transformações sociais e pastorais da cidade. O centenário dos salesianos no oratório e a longa caminhada de serviço na paróquia pontifícia convida a comunidade a olhar para o futuro com o mesmo espírito de Dom Bosco. Uma igreja próxima, acolhedora e capaz de formar novas gerações na fé, na fraternidade e no compromisso com o bem comum.
1: O número de mortos pelo terremoto de magnitude 7,7 que atingiu a Indonésia no sábado, 15 de agosto, subiu para pelo menos 68, com 213 feridos, principalmente na Ilha de Flores. Quase 13 mil pessoas foram obrigadas a fugir de suas casas. Enquanto isso, as operações de resgate continuam nas áreas afetadas por deslizamentos de terra e que permanecem isoladas. Nesta manhã, um novo terremoto de magnitude 6,1 foi registrado na costa de Sumatra, a uma profundidade de 29 quilômetros, de acordo com a Agência Geofísica Indonésia. A situação das crianças é particularmente preocupante. De acordo com a Organização Não-Governamental de Defesa dos Direitos da Criança no Mundo, Save the Children, mais de 8 mil crianças e adolescentes na província de Nusa Tenggara Oriental estão enfrentando interrupções nas aulas e riscos crescentes à segurança. Mais de 900 casas foram danificadas pelo terremoto e pelos numerosos tremores secundários. Além disso, pelo menos 87 escolas e 18 centros de saúde estão entre as infraestruturas afetadas. O terremoto também atingiu comunidades que já sofriam com a seca relacionada ao fenômeno El Niño e aos riscos vulcânicos associados ao Monte Levotobe, aumentando o impacto na saúde, educação e bem-estar psicossocial das crianças. A organização Save the Children, junto com a organização local SIS Timor, está avaliando as necessidades das famílias para iniciar os esforços de resposta. Entre as prioridades da organização estão o restabelecimento do acesso à educação e apoio aos meios de subsistência das famílias. As crianças estão entre as que correm maior risco, enfatizou Fadli Usman, diretor de resposta humanitária e resiliência da Save the Children Indonésia, alertando que a resposta imediata deve ser acompanhada por ações de longo prazo para lidar com a perda de aprendizagem, desnutrição, trabalho infantil, casamento precoce e outros riscos à proteção infantil. A Caritas Indonésia mobilizou a rede humanitária da Igreja Católica nas dioceses afetadas pelo terremoto, coordenando-se em particular com as de Ruteng, Labuan Bajo, Kupang, Maumere e Yendi. Voluntários e equipes diocesanas já estão atuando no auxílio à população e nas operações de evacuação. As paróquias estão coletando informações sobre as necessidades das comunidades locais. Entre as necessidades mais urgentes, a Caritas destaca água potável, alimentos, abrigo e kits de higiene, assistência médica e apoio aos mais vulneráveis, em especial crianças, idosos, gestantes e pessoas com deficiência. A assistência segue o princípio de uma igreja, uma resposta, segundo o qual, como explica o diretor da Caritas Indonésia, Padre Fred Hunt Taruk, dioceses, paróquias, voluntários e estruturas da igreja estão sendo mobilizados para responder de forma rápida e eficaz à situação humanitária e prestar auxílio às comunidades afetadas. Consagrada na Polônia, estátua de Nossa Senhora mais alta da Europa. Poliana Ferreira.
2: O local onde estamos não é por acaso. É um lugar onde peregrinos rezam, disse o bispo Krzysztof Wentkowski, da diocese de Wrocław, em sua homilia durante a Santa Missa e a consagração da estátua de Maria em Konotopi. Ele enfatizou que esta estátua monumental de Maria está localizada perto da capela onde Nossa Senhora das Dores é venerada há décadas. Peregrinos das aldeias vizinhas vão até lá. O bispo Wentkowski, ao falar sobre a mensagem da estátua de Nossa Senhora da Misericórdia, referiu-se à homilia de Leão XIV na Basílica da Sagrada Família, em Barcelona. O Papa havia declarado: ao admirar a Torre de Jesus Cristo, elevamos o olhar para Ele, para aquele que nos revela apenas a verdade de Deus e a verdade de nós mesmos. Aqui em Konotopi, elevamos os nossos olhos ao céu, à Maria que nos conduz a Deus. Sim, Nossa Senhora da Misericórdia está aqui para nos lembrar de Deus. Nesta imagem, Maria acolhe-nos a todos, inclinando-se sobre nós e abrindo os braços para nos convidar a elevar o olhar a Deus e ao céu. Neste contexto, acrescentou que muitas pessoas contemporâneas têm os olhos apenas na terra e olham para si mesmas. Referindo-se ao título da estátua de Nossa Senhora da Misericórdia, o bispo Wentkowski sublinhou que Santa Faustina Kowalska, apóstola da Divina Misericórdia, nasceu na mesma diocese de Wrocław, em Świnicy-Warszawskie. Foi batizada e recebeu a primeira comunhão lá. Durante a dedicação da estátua de Nossa Senhora da Misericórdia em Konotopi, o bispo Wentkowski observou que este monumento é um voto pessoal de gratidão do benfeitor. Portanto, nossa gratidão vai aos benfeitores por essa iniciativa de quem a estátua de Nossa Senhora Misericórdia foi criada, bem como os designers, arquitetos e construtores. A estátua de Maria tem mais de 55 metros de altura, maior do que, entre outras coisas, a famosa estátua do Cristo Redentor no Rio de Janeiro, e é a maior da Europa. A uma altura de mais de 15 metros, há um mirante. Os idealizadores e benfeitores da construção da estátua de Maria são Grażyna e Roman Karkoszyk. O monumento foi criado como um voto de gratidão deles. A imagem de Nossa Senhora da Misericórdia é poucos metros mais alta que a estátua de Nossa Senhora de Fátima na cidade de Crato, inaugurada em 13 de novembro de 2025.
1: Amigo ouvinte, obrigada pela sua presença e até amanhã, neste mesmo horário.

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1: Amigas e amigos ouvintes, saudações sororais e fraternais. Sintonizam a Rádio Vaticano a transmitir o seu programa em língua portuguesa para os ouvintes que nos escutam no continente africano e pelo mundo fora. Em telegrama assinado pelo secretário-estado do Vaticano, Cardeal Pietro Parolin, o Papa Leão XIV expressa condolências às famílias das vítimas do naufrágio ocorrido no Lago Kariba, no Zimbábue. Segundo as autoridades locais, pelo menos 92 pessoas morreram na tragédia. E agrava-se o balanço das vítimas no Sudão. Segundo a Organização Internacional de Migrações, OIM, entre 12 e 15 de agosto, 5.355 pessoas de 1.701 famílias fugiram da cidade de Kaizan e de 7 aldeias vizinhas no estado do Nilo Azul, devido à deterioração das condições de segurança. Os deslocados procuram abrigo noutras áreas do estado, mas a OIM alerta que a situação permanece tensa e instável. Estes e outros os principais temas para desenvolver já, nesta nossa edição de hoje. Eu sou Filomeno Lopes. O Papa Leão XIV manifestou a sua proximidade às vítimas do naufrágio de uma embarcação no Lago Kariba, no Zimbábue, que deixou pelo menos 92 mortos, entre eles 18 crianças. O acidente ocorreu no último dia 11 de agosto e as operações de busca e recuperação dos corpos continuam na região. Segundo a Polícia da República do Zimbábue, 8 novos corpos foram encontrados nesta segunda-feira, dia 17 de agosto, elevando para 92 o número de vítimas fatais. Em telegrama enviado nesta terça-feira, dia 18 de agosto, e assinado pelo secretário de Estado do Vaticano, Cardeal Pietro Parolin, o pontífice afirma ter recebido com profunda tristeza a notícia do trágico acidente ocorrido no Lago Kariba. Leão XIV confia as almas dos falecidos à amorosa misericórdia de Deus Todo-Poderoso e envia suas sentidas condolências àqueles que choram à perda dos seus familiares. O Santo Padre assegura ainda suas orações pelas autoridades civis e pelas equipes de emergência que continuam a trabalhar na resposta à tragédia. Sobre os atingidos pelo naufrágio, o Papa invoca as bênçãos divinas de consolação, cura e força. A embarcação naufragou durante a travessia do Lago Kariba, na fronteira entre o Zimbábue e a Zâmbia, quando seguia de Kariba Town em direção à região pesqueira de Shalala. As autoridades afirmam que o barco tinha capacidade autorizada para 90 passageiros, mas transportava um número superior ao permitido. A Agência de Proteção Civil do Zimbábue informou que 77 pessoas foram resgatadas com vida. O presidente do país, Emmerson Mnangagwa, declarou o estado de desastre, permitindo a mobilização de recursos adicionais para as operações de emergência e assistência às famílias atingidas. As buscas por possíveis vítimas e investigações sobre as circunstâncias do naufrágio prosseguem. Segundo informações divulgadas pela imprensa, a embarcação estava em operação havia 41 anos e realizava a travessia sob fortes ventos. No último dia 13 de agosto, familiares e moradores participaram de uma cerimônia no estádio de Kariba em memória das vítimas. Um dos maiores reservatórios artificiais do mundo, o Lago Kariba, se estende por mais de 200 quilômetros e constitui uma importante via de transporte para comunidades rurais e pesqueiras da região, onde as condições das estradas e a oferta de transporte público são limitadas. O Santo Padre nomeou consultores do Dicastério para o Serviço de Desenvolvimento Humano Integral. São eles o Reverendo Monsenhor Peter Glasgow, reitor do Pontifício Colégio Teutônico de Santa Maria em Camposanto, em Roma, na Itália, Os reverendos Francesco Colucci, diretor do Escritório de Pastoral de Saúde da Arquidiocese de Otranto, na Itália, e Emmanuel Catongoli, professor do Department of Theology da Universidade Notre Dame em South Bend, nos Estados Unidos da América, o reverendo Joseph Jeyarav Swaitinathan, docente da Faculdade de Ciências da Educação da Pontifícia Universidade Salesiana em Roma. Também foram nomeados o Sr. Omer Kumbari, professor do Departamento de Economia da Universidade Thomas Sankara de Ouagadougou, no Burkina Faso, e Lúcia Fandi Ezipila, secretária executiva regional da Caritas África. Paolo Foglizzo, editor de Aggiornamenti Sociali, Fondação Cultural de San Fedele, em Milão, na Itália. Peter Kirkschlager, diretor do Instituto für Sozialethik, junto da Universidade de Lausanne, na Suíça. Catherine Koch, presidente e CEO da Trust Company of the U.S. em Los Angeles. Jacqueline Raymond, professora adjunta da Escola de Teologia da Theology del Australian Catholic University in Sydney, na Austrália. Karen Rodrigues, professora associada do St. Joseph Institute of Management em Bangalore, na Índia. Clemens Sidmak, diretor do Nanovitz Institute for European Studies da Universidade of Notre Dame em South Bend.
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1: Mais de 5 mil pessoas foram forçadas a fugir do sudeste do Sudão em apenas 4 dias. De acordo com a Organização Internacional para as Migrações, OIM, entre 12 e 15 de agosto, 5.355 pessoas de 1.701 famílias deixaram a cidade de Kaizan e 7 povoações vizinhas no estado do Nilo Azul devido à deterioração das condições de segurança. Os deslocados buscaram abrigo noutras áreas do estado, mas a OIM alerta que a situação permanece tensa e instável. Até 11 de agosto, aproximadamente 2.500 pessoas haviam fugido de Kaizan, onde o exército sudanês teria repelido um ataque das Forças de Apoio Rápido, RSF, e forças aliadas. A violência continua noutras regiões do país. No Kordofan do Norte, segundo as Nações Unidas, mais de 12 civis foram mortos e outros ficaram feridos em confrontos em Arada, a sudoeste de El Obeid, enquanto mais de 4.200 pessoas foram forçadas a fugir da cidade e das áreas circundantes entre sexta-feira e sábado. O conflito, que começou em abril de 2023 entre o exército liderado por Abdel Fattah al-Burhan e as Forças de Apoio Rápido, RSF, fragmentou o Sudão em várias áreas de controle. As forças regulares dominam grande parte de Khartoum e o centro do país. Paramilitares controlam grandes extensões de Darfur e Kordofan. Permanece uma das principais frentes de guerra. Um vídeo também foi divulgado nas redes sociais nos últimos dias por combatentes das Forças de Apoio Rápido, mostrando dezenas de veículos reunidos no sudeste da Líbia antes de serem enviados para Darfur. Os veículos foram descarregados de aviões de carga no aeroporto de Al-Kufra, na Líbia. A área ao redor da cidade tornou-se um centro logístico e base de apoio para as operações e suprimentos das RSF. Enquanto isso, os esforços diplomáticos para alcançar uma trégua continuam. Uma delegação do Conselho de Paz e Segurança da União Africana chegou a Khartoum para uma visita de 2 dias com o objetivo de promover um cessar-fogo, melhorar o acesso à ajuda humanitária e revitalizar o processo político. Após se reunir com Al-Burhan, presidente rotativo do Conselho, o diplomata argelino Mohamed Khaled pediu o fim da interferência estrangeira e reiterou que a paz duradoura só pode ser alcançada por meio do diálogo e de um acordo político abrangente. O primeiro-ministro Camille Idriss garantiu à delegação da União Africana que um diálogo nacional liderado pelo Sudão começará em breve.

0: Afrika Global. A fé, a emoção e muitas perguntas marcam os acontecimentos registrados entre os dias 27 e 30 de junho na Missão Católica de Vouga, na Diocese de Coito-Bié, em Angola. Dezenas de fiéis, sacerdotes e religiosos afirmam ter contemplado uma luz intensa no alto da igreja, a qual alguns associaram imagens de Nossa Senhora. Na rubrica África Global de hoje, o nosso correspondente em Luanda, Anastácio Sassembele, nos apresenta a primeira parte da reportagem sobre a possível aparição de Nossa Senhora no Vouga.
1: Uma luz intensa, que alguns dizem ter assumido contornos semelhantes aos da Virgem Maria, voltou os olhos de dezenas de fiéis para o alto da igreja da Missão Católica do Vouga, na Diocese do Coito-Bié. O fenómeno, testemunhado entre os dias 27 e 30 de junho de 2026, continua a alimentar a fé, a emoção e, ao mesmo tempo, perguntas que a própria igreja deverá ajudar a esclarecer. Por alguns instantes, o silêncio de oração deu lugar ao espanto. Do alto da igreja da Missão Católica do Vouga, uma luz fortemente brilhante chamou a atenção dos fiéis. Para alguns, a imagem luminosa parecia recordar Nossa Senhora de Fátima com o cálice sobre a cabeça. Para outros, apresentava contornos associados à Nossa Senhora do Perpétuo Socorro ou Nossa Senhora das Graças. Não demorou para que a notícia se espalhasse pela comunidade.
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1: Dezenas de fiéis, sacerdotes e religiosas dizem ter contemplado aquilo que descrevem como uma manifestação incomum. Muitos, tomados pela emoção e pela devoção, ajoelharam-se e começaram a rezar, pedindo graças e confiando as suas vidas à intercessão daquela que a Igreja Católica venera como Mãe de Deus e Mãe dos homens. A experiência deixou marcas profundas. Foi para ouvir essas testemunhas e tentar compreender o que realmente aconteceu que percorremos aproximadamente 704 quilômetros desde Luanda, capital de Angola, até a Diocese do Coito-Bié, no centro do país. É aqui, entre a fé de um povo e a prudência exigida pelo discernimento da Igreja, que começa esta história.

0: da Nossa Senhora do Perpétuo Socorro, uma escola, um internato e um hospital, estruturas cuja história remonta às décadas de 1950 e 1960 e está ligada à ação do missionário espanhol Padre Manuel Garcia. É precisamente neste lugar de oração, memória e evangelização que muitos fiéis afirmam ter voltado a sentir a presença maternal de Nossa Senhora. Mas será possível falar de uma aparição? Ou estaremos perante um fenómeno extraordinário cuja natureza ainda precisa de ser compreendida? É esta a pergunta que permanece. O padre Paulino Cambongo é o atual superior da Missão Católica do Volga. Missionário redentorista e com mais de 50 anos de vida religiosa, foi uma das testemunhas do fenómeno. Segundo o sacerdote, o primeiro cenário que lhe chamou particularmente a atenção ocorreu no dia 27 de junho, no final da procissão de velas que encerrava as festividades da padroeira da comunidade, Nossa Senhora do Perpétuo Socorro.
1: É um facto, primeiro a imagem da própria padroeira do Perpétuo Socorro, depois imagem de Nossa Senhora de Fátima, depois imagem Nossa Senhora das Graças, imagem de Nossa Senhora do Guadalupe e creio que sim, não sei se me falha mais alguma. E é claro, o povo quando está aqui começou num alarido assim, de, por um lado, de admiração e coisa. Quando, então, o resto que estava na igreja sai. E começou a presenciar, então, esse fenômeno. Isso durou umas vezes mais nítidas, outras vezes menos, mas o fenômeno durou praticamente, o povo depois aí não arredou o pé. Não arredou diante do, do holofote, onde estavam a passar as imagens. E a notícia entre o povo começou a espalhar-se mesmo já para a vizinhança, que tinham telefones, foram ligando até, gente, começou a vir gente até da cidade para verem coisas. E, de facto, depois, quando isso acontece, eu estava no quarto, o padre Nelson vem à pressa bater a porta, o padre venha ver um fenômeno que está aqui a passar-se no cima daquele. Eu saí, mas eu quando chego, já as imagens estavam um bocado tenues, já não eram assim tão nítidas. Depois também surgiu um cálice com hóstia em cima, e assim foi sendo esse cenário até praticamente às 5 da manhã, às 5 da manhã, que houve povo depois que não arredou o pé. Houve até mesmo irmãs que estão aí, que ficaram aí, tiraram fotografias dessas imagens. Segunda-feira ainda houve uma repetição, mas com imagens um bocado mais tênues. E foi nessa altura, então, também que a notícia chegou. A aparição não teve mensagem sonora. Agora, quando a gente olha para a sucessão dos vários quadros de Nossa Senhora, então, estamos ainda a tentar ver, descodificar qual é a mensagem que, de fato, que Nossa Senhora nos quer trazer. Será pelas mensagens das aparições anteriores, cujos quadros foram aqui, passaram por aqui, ou como? Então estamos agora num trabalho até que se vai fazer, depois recolhendo depoimentos de pessoas que presenciaram, e para fazermos um trabalho e tal, apresentar depois ao bispo, e o bispo então, ele que tem que divulgar depois o acontecido.
0: Entre a luz das velas, a oração e o ambiente de profunda devoção mariana, surgiu no alto da igreja aquilo que os presentes descrevem como uma luz diferente de tudo quanto tinham

0: visto anteriormente. Para alguns, era apenas uma luz. Para outros, havia nela uma forma reconhecível. E para aqueles que acreditam ter contemplado Nossa Senhora, aquele momento foi vivido como uma visita maternal. A irmã da Espina, Daniel, missionária das Irmãs da Caridade do Sagrado Coração de Jesus, curacionistas, também esteve entre as testemunhas. Foi ela quem, depois de várias tentativas, conseguiu registrar uma das imagens mais nítidas do fenómeno. Mas antes de conseguir fotografá-lo, a religiosa confessa ter experimentado algo que revela a própria complexidade da experiência. A dúvida. Seria realidade? Seria uma ilusão provocada pelas condições de luz? Ou estaria de facto diante de algo que não conseguia explicar? A pergunta acompanhou-a enquanto tentava registar aquilo que os seus olhos contemplavam.
1: Assim mesmo que eu cheguei, logo vi a imagem de Nossa Senhora das Graças. Eu disse, afinal, claro que é verdade. Daí fiquei um pouco assim, comigo mesma, a me interrogar, isso é verdade ou é sonho, por aí, né? Então o Padre Nelson veio ao meu encontro, disse, a imagem está a ver alguma coisa, eu não respondia nada. Fiquei, depois mais tarde, como ele começou a insistir, eu disse que sim. Aí comecei a rezar, sim, eu coloquei as intenções que eu trouxe consigo mesma, o propósito dos pessoal. Então, daí começamos a rezar. A irmã também depois veio ao meu encontro, que eu tinha deixado em casa também, viu. Então, com aquela alegria, começamos a ligar para as pessoas, assim, a transmitir a alegria alusiva ao aparecimento de Nossa Senhora. Então, ficamos por aí até... As pessoas vinham testemunhar e voltavam. Vinham, voltavam. Então, depois eu fiquei. A irmã disse assim, já não vamos voltar. Eu disse, olha, não sei. Eu ainda vou ficar. Sim, já...
0: Ela permaneceu?
1: Sim, eu permaneci. Uhum. Fiquei, as irmãs foram e alguns fiéis voltaram. Fiquei com No fim, fiquei, acho, por aí com 5 senhoras.
0: Eram já por volta das mais ou menos a que horas?
1: Mais ou menos aí 22 horas. Uhum. Então, as irmãs foram.
0: E ainda sempre observava o fenómeno?
1: Sim.
0: 22 horas?
1: Sim. Então, lá para as 23 horas, tínhamos ficado a duas irmãs. A uma das irmãs também foi, o padre também foi. Então, lá para as zero... Acho que 0 ou 2 horas, não me recordo, não sei se eu vesse ao telefone a hora que eu ia ver. Coisa, tentei fazer alguma coisa, nós estávamos a tentar tirar a imagem, mas só víamos a claridade, assim no telefone. Mas com os olhos não víamos, mas pelo telefone não dava para tirar fotografia. Então lá para as tantas, com essas senhoras, disseram que vamos, eu disse ela ainda...
0: E vocês não ficaram com medo, não?
1: Não, eu ainda vou ficar. E uma das senhoras dizia assim, não vamos deixar a mãe sozinha. Então, ficamos por aí com as senhoras. Então, eu tentei, estava naquela, dizia assim, não, irmã, já muita gente que tentou tirar fotografia, não conseguiu tirar nada. Eu disse, olha, ainda vou tentar a minha vez. Sim, fiquei aí a lutar. Mas, de repente, eu, para mim, não vi nada que eu queria, o que eu queria tirar, que me apareceu outra coisa. Então, sim, assim que eu tirei, vem a... Coisa, a imagem de um cálice. Sim.
0: Então a irmã é a autora desta imagem nítida que está a ser partilhada?
1: Sim.
0: Sim, sim.
1: Sim. Uhum. Lá para as 0 horas, por aí, não me recordo em minuto, enviei essa foto ao pároco, que é o padre Nelson. Então o padre depois veio, nos encontrou lá.
0: Tirou mesmo com o seu telemóvel?
1: Sim, sim.
0: Não utilizou nenhum mecanismo de inteligência artificial?
1: Sim, é mesmo o meu telefone. Então, de por aí, o padre veio, depois começamos a rezar, e depois o padre de novo voltou, disse que a irmã vai dormir. Eu disse, olha, mas eu ainda vou ficar mais um bocado. Então, as senhoras que estavam conosco disseram que vamos logo ao hospital, vamos em casa, essa hora já está à noite, não vamos a tempo por causa dessa baixa aí, não? Aí tem sido assim, os bandidos. Então ficamos aí, por aí, acho que 4 ou 5 senhoras na mesma. Aí a senhora disse assim, não vamos deixar a irmã sozinha também. E logo a mãe aí de lado. Então nós ficamos lá, a coisa. Já eram 2 horas na mesma,
0: 2 da manhã, sim. Do dia 27 já.
1: Sim, já do dia 28.
0: Do dia 28.
1: Sim, do dia 28. Então, permaneci, ficamos lá para as 3, 4, quase 4 horas. Eu disse que não, aí já, assim já é domingo.
0: Sempre com o fenômeno aí presente.
1: Sim, sim. Eu disse que está bem, então aí vamos para casa. Então as senhoras vêm acompanhar, era só para nós mudarmos a roupa. Aí quando cheguei, eu disse não. Na mesma, eu ainda não tenho coração de dormir, fui à nossa capela em casa, comecei a rezar sozinha na capela. Depois fui para o quarto alguns minutos, banhei de novo, voltei à igreja e já não encontrei mais a imagem. Sim, sim.
0: E qual é o sentimento que fica? Porque acabou de fazer um retrato bastante fiel, não é? Daquilo que observou. Hoje, que sentimento é que fica no seu coração e enquanto religiosa? Religiosa consagrada.
1: Assim mesmo. Sim, de facto eu não me sinto assim predileta de que quem sou assim, mas quem sou eu? Deveria dizer assim, primeira pergunta, para Deus e para as pessoas que se encontram comigo.
0: É, a fotografia tornou-se posteriormente um dos elementos que despertaram ainda mais interesse entre os fiéis. Mas uma imagem, por mais impressionante que possa parecer, não constitui por si só prova de uma manifestação sobrenatural. É precisamente aqui que a fé encontra a necessidade de discernimento.
2: Menina que Deus amou e escolheu, para mãe de Jesus, o Filho de Deus, Maria que o povo...
3: E para hoje é tudo, nós voltamos amanhã, sempre à mesma hora. Fiquem bem e até amanhã, se Deus quiser. Ali, Laudetur. Jesus Christus.

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1: Olá, amigo de todo o Brasil e demais países de língua portuguesa. Este é o noticiário da Rádio Vaticano, Vatican News, desta terça-feira, 18 de agosto. Traremos para você que está sintonizado conosco as últimas notícias sobre as atividades do Papa, da Santa Sé e da Igreja em todo o mundo. Nos estúdios, Mariângela Jaguraba e na técnica, Luca Rossi. E este é o trecho da Bíblia que escolhemos para você. Muitos que agora são os primeiros serão os últimos, e muitos que agora são os últimos serão os primeiros. Do Evangelho segundo São Mateus, capítulo 19, versículo 30. E vamos agora aos destaques do nosso programa de hoje. Pesar do Papa pelas vítimas de naufrágio no Zimbábue. Segundo as autoridades locais, ao menos 92 pessoas morreram na tragédia. Atlética Vaticana nos Jogos do Mediterrâneo em nome da paz. Cardeal Parolin, rezemos pelos tantos cristãos perseguidos. A horta do Papa nos Jardins Vaticanos está se tornando 100% orgânica. Os 100 anos da presença salesiana em Castel Gandolfo. 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

0: Amigo ouvinte, seja bem-vindo a mais esta edição. O pesar do Papa Leão XIV pelas vítimas de naufrágio no Zimbábue. Andressa Collet.
1: Hoje de manhã, o Papa Leão XIV manifestou sua proximidade às vítimas do naufrágio de uma embarcação no Lago Kariba, no Zimbábue, que deixou ao menos 92 mortos. O acidente ocorreu no último dia 11 de agosto e as operações de busca e recuperação dos corpos continuam na região. Segundo a Polícia da República do Zimbábue, 8 novos corpos foram encontrados nesta segunda-feira, elevando para 92 o número de vítimas fatais. Em telegrama enviado nesta terça-feira, 18 de agosto, e assinado pelo secretário de Estado do Vaticano, cardeal Pietro Parolin, o pontífice afirma ter recebido com profunda tristeza a notícia do trágico acidente ocorrido no Lago Kariba. Leão XIV confia as almas dos falecidos à amorosa misericórdia de Deus Todo-Poderoso e envia suas sentidas condolências àqueles que choram a perda de seus familiares. O Santo Padre assegura ainda suas orações pelas autoridades civis e pelas equipes de emergência que continuam trabalhando na resposta à tragédia. Sobre todos os atingidos pelo naufrágio, o Papa invoca as bênçãos divinas de consolação, cura e força. A embarcação naufragou em meio a fortes ondas quando atravessava o Lago Kariba na fronteira entre o Zimbábue e a Zâmbia. As autoridades afirmam que o barco tinha capacidade autorizada para 90 passageiros, mas transportava um número superior ao permitido. A Agência de Proteção Civil no Zimbábue informou que 77 pessoas foram resgatadas com vida. As buscas prosseguem para localizar outras possíveis vítimas. O presidente do Zimbábue, Emmerson Mnangagwa, declarou estado de desastre após o acidente, permitindo a mobilização de recursos adicionais para as operações de emergência e para a assistência às famílias atingidas.
0: No espírito do esporte, como proposta de paz, a Atlética Vaticana participará com 4 atletas em 3 modalidades esportivas da 20ª edição dos Jogos do Mediterrâneo, agendados para Taranto de 21 de agosto a 3 de setembro. A participação da Associação Esportiva da Santa Sé foi aprovada por unanimidade pelos 26 comitês olímpicos presentes nos Jogos, que contam com 3.854 atletas. Albânia, Argélia, Andorra, Bósnia e Herzegovina, Chipre, Croácia, Egito, França, Grécia, Itália, Kosovo, Líbano, Líbia, Macedônia do Norte, Malta, Marrocos, Mônaco, Montenegro, Portugal, São Marinho, Sérvia, Síria, Eslovênia, Espanha, Tunísia e Turquia. Leão XIV disse no Ângelus do último domingo: esta semana começam os Jogos do Mediterrâneo, que terão lugar em Taranto. Envolverão vários países da África, Ásia e Europa que pertencem à região do Mediterrâneo. Espero que este evento esportivo seja uma profecia de paz e fraternidade entre os povos desta região e do mundo inteiro. A cerimônia de abertura será no dia 21 de agosto, no estádio de Taranto, com a presença de 8 chefes de Estado. A seleção italiana é a maior, com 498 atletas. Em seguida vem a Turquia, com 332, depois a França, com 330, a Grécia, com 281, a Argélia, com 268 e a Espanha, com 249. A próxima edição, em 2030, será realizada no Kosovo, com algumas competições na Albânia. Os primeiros Jogos do Mediterrâneo foram realizados em 1951 no Egito, com o objetivo de reconstruir relações civilizadas com uma visão de paz após a Segunda Guerra Mundial. Com a Atlética Vaticana, a Cruz dos Esportistas terá uma presença marcante em Taranto. Desde os Jogos Olímpicos e Paralímpicos de Londres 2012, ela acompanha muitos eventos internacionais. Na quarta-feira, 19 de agosto, às 19 horas locais, será celebrada a Santa Missa na Catedral de Taranto por ocasião dos Jogos do Mediterrâneo, especialmente para acolher a cruz, que permanecerá na catedral durante todo o evento como um ponto de referência espiritual, tal como aconteceu em Milão, na Basílica de Santa Babila, durante os recentes Jogos Olímpicos e Paralímpicos de Inverno. A celebração, presidida pelo arcebispo metropolitano de Taranto, Dom Ciro Miniero, contará com a presença do bispo Paul Tagg, secretário do Dicastério para a Cultura e a Educação. Para o cardeal José Tolentino de Mendonça, prefeito do Dicastério para a Cultura e a Educação, a Atlética Vaticana participa dos Jogos do Mediterrâneo como um gesto profundamente significativo de fraternidade esportiva, seguindo o caminho traçado pelo Santo Padre Leão XIV, inclusive durante sua recente visita a Lampedusa, em 4 de julho, para ajudar a construir relações de paz e fraternidade entre os povos que fazem fronteira com o mar Mediterrâneo. Juntos, inclusive por meio de experiências esportivas, buscaremos caminhos de vida e esperança com um espírito de solidariedade inclusiva e atenção aos mais vulneráveis nas dimensões fundamentais da cultura e da educação, assim como o Papa propõe em sua carta Vida em Abundância sobre o valor do esporte. Cardeal Parolin, rezemos pelos tantos cristãos perseguidos. Jackson Erpen.
2: No auge do jubileu, que comemora o 900º da transladação das relíquias de Santa Águeda de Constantinopla para Catânia, o cardeal secretário de Estado Pietro Parolin presidiu na noite de 17 de agosto a missa na catedral a ela dedicada, levando a esta amada terra da Sicília a bênção e o afeto do Papa, que se une espiritualmente à alegria dos cidadãos reunidos em torno de uma antiga devoção à sua padroeira. Celebrar este aniversário, enfatizou o purpurado, significa reconhecer que o Senhor tem sido fiel à sua Igreja ao longo dos séculos, sustentando-a nas provações, purificando-a nas dificuldades e, continuamente, renovando-a pelo testemunho dos santos. Em sua homilia, Parolin fez um convite especial para rezar por nossos tantos irmãos e irmãs espalhadas pelo mundo que sofrem perseguição pelo nome do Senhor e do seu Evangelho. Após a celebração, uma procissão com as relíquias da Santa percorreu algumas das principais ruas do centro histórico. Santa Águeda não pertence simplesmente à história de Catânia. Ela pertence ao presente de Deus e continua a caminhar com seu povo, continuou purpurado, citando Santo Agostinho e Tertuliano, para recordar a importância dos mártires que devem ser louvados não tanto pelo seu sofrimento, mas pela sua perseverança, como disse o santo de Hipona. O sangue dos mártires, salientou o apologista cristão de Cartago, não é sinal de derrota, mas a semente da qual a Igreja floresce continuamente. Disto, o convite do legado papal para olhar para Águeda como uma mulher que pode inspirar a fé hoje, porque é uma santidade que não pertence aos museus da memória, mas continua a gerar fé, esperança e caridade. Comentando as passagens bíblicas da liturgia do dia, a narrativa do martírio dos sete irmãos Macabeus e sua mãe e a carta do apóstolo Paulo, o cardeal Parolin destacou como pertencer a Cristo transcende qualquer tentação de fazer concessões. Isso aconteceu com Águeda, cujo martírio não é primordialmente a história da violência sofrida, mas a manifestação de um amor que nenhuma violência poderia extinguir. Aconteceu também com Paulo, que experimentou incompreensão, perseguição e fragilidade, mas continuou a proclamar Cristo com uma serenidade surpreendente. A reflexão de Parolin diz respeito à própria Igreja, que, explica ele, não vive de sua própria eficiência, mas da graça de Deus. Não se fundamenta nas capacidades de seus membros, mas na fidelidade do Senhor que continua a operar na fraqueza humana. Ele então retoma o chamado que permeia as Escrituras: não tenham medo. Não se trata simplesmente do encorajamento psicológico, mas do próprio fundamento da nossa vida cristã. Jesus não prometeu uma vida livre de provações e tribulações. Ele promete algo muito maior. O cardeal Parolin concentra-se nos cristãos perseguidos em tantas partes do mundo. Lembremos-nos, portanto, e rezemos neste momento por todos nossos irmãos e irmãs espalhadas pelo mundo que sofrem perseguição por causa do nome do Senhor e do seu Evangelho. Mas não nos esqueçamos de que existe também um martírio, por assim dizer, sem derramamento de sangue, ao qual também nós somos chamados, acrescento purpurado. Existem, portanto, duas maneiras de manifestar o amor incondicional por Cristo. O martírio de sangue e aquele, talvez menos visível, que cada um de nós pode experimentar no nosso dia a dia. O martírio diário da fidelidade, como define o cardeal, citando a título de exemplo os cônjuges que preservam o seu amor em meio às dificuldades, os pais que educam os filhos na fé cristã, os jovens que não cedem à cultura das aparências, os sacerdotes e consagrados que generosamente dedicam suas vidas, os idosos que oferecem seus sofrimentos com confiança, aqueles que em silêncio diariamente escolhem a justiça em vez do compromisso, a verdade em vez da conveniência, o perdão em vez da vingança. Esta, insiste ele, é a santidade cotidiana da qual falou o Concílio Vaticano II. Catânia possui uma imensa herança de fé, cultura, piedade popular e caridade, observa Parolin. Uma herança que não deve ser desperdiçada ou estéril, mas sim preservada para que possa dar frutos. Assim, mantendo firmemente em mente o ensinamento dos santos, o mal não se vence com mais mal, mas sim com aquela caridade que nasce da cruz e que transforma a história por dentro, seremos capazes de enfrentar os tantos desafios da região. A pobreza, a desigualdade, a situação difícil de muitos jovens forçados a buscar seu futuro em outros lugares, as dificuldades das famílias, o fenômeno da nova pobreza material e espiritual.
0: A horta, ao lado do mosteiro Mater Ecclesiae, nos Jardins Vaticanos, está se tornando totalmente orgânica. Seguindo a encíclica Laudato Si, do Papa Francisco, o objetivo do cultivo não é a produção máxima, mas o respeito ao tempo de cada planta e ao solo. Este é o cuidado da criação, também invocado pelo Papa Leão XIV em 2025, num discurso a agrônomos e engenheiros florestais italianos, quando os convidou a considerar seu trabalho como uma forma concreta de caridade para com a nossa Mãe Terra e para com as gerações futuras, porque a terra não é uma posse, mas um presente, e aqueles que a cultivam com respeito e sabedoria participam da obra criadora de Deus. Antigamente, utilizava-se aqui o estrume proveniente das vilas pontifícias de Castel Gandolfo. Hoje, usa-se apenas adubo granulado certificado, escolhido de acordo com a estação do ano e a planta a ser cultivada. Este terreno é gerido pelo Serviço de Jardins e Meio Ambiente, chefiado pelo especialista florestal Stefano Giampaolo, responsável pelo serviço que faz parte da Direção de Infraestruturas e Serviços do Governatorato do Estado da Cidade do Vaticano, comandada pelo diretor Salvatore Farina. Quem cuida disso todos os dias em quatro terraços que somam pouco menos de 400 metros quadrados de área cultivável é um jardineiro experiente, Gilberto Bianchi. Há algum tempo, ele conta com o apoio de um grupo de jovens colaboradores aos quais ele gradualmente transmite sua valiosa experiência, garantindo que o conhecimento adquirido com pequenos gestos diários não se perca, mas seja preservado, como acontecia séculos atrás, com o saber transmitido de mosteiro para mosteiro. As religiosas que o auxiliam indicam, de tempos em tempos, quais cultivos são necessários, respeitando as estações do ano e o que a terra oferece naquele momento. A irrigação ainda hoje permanece inteiramente manual. A história desta pequena horta começa na Idade Média. Foi o Papa Nicolau III Orsini quem, ao transferir a residência papal de Latrão para o Vaticano, entre 1277 e 1280, quis também criar um pomar e um verdadeiro viridário, cercado pelos novos muros. Um espaço produtivo que contribuía para suprir as necessidades da cozinha papal. Oito séculos depois, essa vocação não cessou. Repete-se quase idêntica junto ao mosteiro idealizado por João Paulo II e construído entre 1992 e 1994 para que uma comunidade de clausura dedicada à oração pelo Papa vivesse sempre no coração da igreja. Originalmente eram as próprias religiosas que trabalhavam a terra diretamente. Cultivar é uma oração feita com as mãos, disse a abadesa beneditina Maria Sofia Tichetti, na época priora do mosteiro, ao jornal L'Osservatore Romano, em 26 de agosto de 2009. De 2013 a 2022, Bento XVI, como Papa Emérito, também gostava de passear por esses mesmos canteiros durante seus dias de oração e estudo.
2: Na solenidade da Assunção da Bem-Aventurada Virgem Maria, o Papa Leão XIV presidiu a Santa Missa na paróquia de São Tomás de Vila Nova, em Castel Gandolfo. Além do bispo Gi Albano, Dom Vincenzo Viva e do arcebispo Peter Ragic, prefeito da Casa Pontifícia, concelebraram o pároco, padre Tadeusz Rozmus, polonês, e o reitor-mor dos Salesianos, padre Fábio Attardi, e o procurador-geral também dos Salesianos, padre Pier Fausto Frisoli. Sucessivamente, eles foram saudados pelo pontífice ao final do Ângelus diante do Palácio Apostólico. Tal distinção e reconhecimento não era sem motivo. De fato, a paróquia pontifícia de São Tomás de Vila Nova, em Castel Gandolfo, celebra em 2026 um século marcado pela presença, pelo serviço pastoral e pela educação dos salesianos. A história começou em 1926, quando os filhos de Dom Bosco chegaram à cidade para organizar o oratório e desenvolver atividades voltadas, sobretudo, para a formação dos jovens. Em 1929, por decisão do Papa Pio XI, a responsabilidade pastoral da paróquia, até então confiada aos agostinianos, passou oficialmente aos salesianos, em contexto ligado às mudanças decorrentes dos pactos lateranenses. A Igreja de São Tomás de Vila Nova ocupa um lugar singular na história de Castel Gandolfo. Construída no século XVII por iniciativa do Papa Alexandre VII e projetada por Gian Lorenzo Bernini, foi concebida como capela ligada ao Palácio Papal e às Vilas Pontifícias. A chegada dos salesianos acrescentou a esse patrimônio histórico e artístico uma forte dimensão educativa e pastoral inspirada no carisma de Dom Bosco. Aproximar os jovens, criar espaços de convivência e oferecer formação cristã por meio da presença cotidiana. O primeiro salesiano a assumir oficialmente a paróquia foi Padre Crispino Guerra, em julho de 1929. Ao longo das décadas, a presença salesiana acompanhou também momentos importantes da vida de Castel Gandolfo e da história pontifícia. O oratório tornou-se um dos centros da ação educativa da comunidade, enquanto a igreja paroquial se tornou cenário de celebrações de grande significado. A partir de 1959, com São João XXIII, teve início a tradição de o Papa celebrar a Eucaristia na Igreja de São Tomás de Vila Nova na solenidade da Assunção, reunindo a população local e visitantes. Essa tradição atravessou vários pontificados e contribuiu para reforçar o vínculo entre a paróquia, a cidade e a presença papal em Castel Gandolfo. Celebrar os 100 anos é, portanto, mais do que recordar uma data. É reconhecer uma história feita de pessoas, gerações, oração, educação e serviço. A experiência salesiana em Castel Gandolfo nasceu com o desejo de acompanhar os jovens e permanece desafiada a encontrar novas formas de presença diante das transformações sociais e pastorais da cidade. O centenário dos salesianos no oratório e a longa caminhada de serviço na paróquia pontifícia convidam a comunidade a olhar para o futuro com o mesmo espírito de Dom Bosco. Uma igreja próxima, acolhedora e capaz de formar novas gerações na fé, na fraternidade e no compromisso com o bem comum.
0: O número de mortos pelo terremoto de magnitude 7,7 que atingiu a Indonésia no sábado 15 de agosto subiu para pelo menos 68, com 213 feridos, principalmente na Ilha de Flores. Quase 13 mil pessoas foram obrigadas a fugir de suas casas. Enquanto isso, as operações de resgate continuam nas áreas afetadas por deslizamentos de terra e que permanecem isoladas. Nesta manhã, Um novo terremoto de magnitude 6,1 foi registrado na costa de Sumatra, a uma profundidade de 29 quilômetros, de acordo com a Agência Geofísica Indonésia. A situação das crianças é particularmente preocupante. De acordo com a Organização Não-Governamental de Defesa dos Direitos da Criança no Mundo, Save the Children, mais de 8 mil crianças e adolescentes na província de Nusa Tenggara Oriental estão enfrentando interrupções nas aulas e riscos crescentes à segurança. Mais de 900 casas foram danificadas pelo terremoto e pelos numerosos tremores secundários. Além disso, pelo menos 87 escolas e 18 centros de saúde estão entre as infraestruturas afetadas. O terremoto também atingiu comunidades que já sofriam com a seca relacionada ao fenômeno El Niño e aos riscos vulcânicos associados ao Monte Levotobe, aumentando o impacto na saúde, educação e bem-estar psicossocial das crianças. A organização Save the Children, junto com a organização local SIS Timor, está avaliando as necessidades das famílias para iniciar os esforços de resposta. Entre as prioridades da organização estão o restabelecimento do acesso à educação e apoio aos meios de subsistência das famílias. As crianças estão entre as que correm maior risco, enfatizou Fadli Usman, diretor de resposta humanitária e resiliência da Save the Children Indonésia, alertando que a resposta imediata deve ser acompanhada por ações de longo prazo para lidar com a perda de aprendizagem, desnutrição, trabalho infantil, casamento precoce e outros riscos à proteção infantil. A Caritas Indonésia mobilizou a rede humanitária da Igreja Católica nas dioceses afetadas pelo terremoto, coordenando-se em particular com as de Ruteng, Labuan Bajo, Kupang, Maumere e Endi. Voluntários e equipes diocesanas já estão atuando no auxílio à população e nas operações de evacuação. As paróquias estão coletando informações sobre as necessidades das comunidades locais. Entre as necessidades mais urgentes, a Caritas destaca água potável, alimentos, abrigo e kits de higiene, assistência médica e apoio aos mais vulneráveis, em especial crianças, idosos, gestantes e pessoas com deficiência. A assistência segue o princípio de uma igreja, uma resposta, segundo o qual, como explica o diretor da Caritas Indonésia, padre Fred Hanti Taruk, dioceses, paróquias, voluntários e estruturas da igreja estão sendo mobilizados para responder de forma rápida e eficaz à situação humanitária e prestar auxílio às comunidades afetadas. Consagrada na Polônia, estátua de Nossa Senhora mais alta da Europa. Poliana Ferreira.
3: O local onde estamos não é por acaso. É um lugar onde peregrinos rezam, disse o bispo Krzysztof Wentkowski, da diocese de Wrocław, em sua homilia durante a Santa Missa e a consagração da estátua de Maria em Konotope. Ele enfatizou que esta estátua monumental de Maria está localizada perto da capela onde Nossa Senhora das Dores é venerada há décadas. Peregrinos das aldeias vizinhas vão até lá. O bispo Wentkowski, ao falar sobre a mensagem da estátua de Nossa Senhora da Misericórdia, referiu-se à homilia de Leão XIV na Basílica da Sagrada Família em Barcelona. O Papa havia declarado: ao admirar a torre de Jesus Cristo, elevamos o olhar para Ele, para aquele que nos revela apenas a verdade de Deus e a verdade de nós mesmos. Aqui em Konotope, elevamos os nossos olhos ao céu, à Maria que nos conduz a Deus. Sim, Nossa Senhora da Misericórdia está aqui para nos lembrar de Deus. Nesta imagem, Maria acolhe-nos a todos, inclinando-se sobre nós e abrindo os braços para nos convidar a elevar o olhar a Deus e ao céu. Neste contexto, acrescentou que muitas pessoas contemporâneas têm os olhos apenas na terra e olham para si mesmas. Referindo-se ao título da estátua de Nossa Senhora da Misericórdia, o bispo Wentkowski sublinhou que Santa Faustina Kowalska, apóstola da Divina Misericórdia, nasceu na mesma diocese de Wrocław, em Świnicy-Warszawska. Foi batizada e recebeu a primeira comunhão lá. Durante a dedicação da estátua de Nossa Senhora da Misericórdia em Konotope, o bispo Wentkowski observou que este monumento é um voto pessoal de gratidão do benfeitor. Portanto, nossa gratidão vai aos benfeitores por essa iniciativa de quem a estátua de Nossa Senhora Misericórdia foi criada, bem como os designers, arquitetos e construtores. A estátua de Maria tem mais de 55 metros de altura, maior do que, entre outras coisas, a famosa estátua do Cristo Redentor no Rio de Janeiro, e é a maior da Europa. A uma altura de mais de 15 metros, há um mirante. Os idealizadores e benfeitores da construção da estátua de Maria são Gragina e Roman Karkoschik. O monumento foi criado como um voto de gratidão deles. A imagem de Nossa Senhora da Misericórdia é poucos metros mais alta que a estátua de Nossa Senhora de Fátima na cidade de Crato, inaugurada em 13 de novembro de 2025.
0: Amigo ouvinte, obrigada pela sua presença e até amanhã, neste mesmo horário.

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1: Amigas e amigos ouvintes, saudações sororais e fraternais. Sintonizam a Rádio Vaticano a transmitir o seu programa em língua portuguesa para os ouvintes que nos escutam no continente africano e pelo mundo fora. Em telegrama assinado pelo secretário-estado do Vaticano, Cardeal Pietro Parolin, o Papa Leão XIV expressa condolências às famílias das vítimas do naufrágio ocorrido no Lago Kariba, no Zimbábue. Segundo as autoridades locais, pelo menos 92 pessoas morreram na tragédia. E agrava-se o balanço das vítimas no Sudão. Segundo a Organização Internacional de Migrações, OIM, entre 12 e 15 de agosto, 5.355 pessoas de 1.701 famílias fugiram da cidade de Kaizan e de 7 aldeias vizinhas no estado do Nilo Azul, devido à deterioração das condições de segurança. Os deslocados procuram abrigo noutras áreas do estado, mas a OIM alerta que a situação permanece tensa e instável. Estes e outros os principais temas para desenvolver já, nesta nossa edição de hoje. Eu sou Filomeno Lopes. O Papa Leão XIV manifestou a sua proximidade às vítimas do naufrágio de uma embarcação no Lago Kariba, no Zimbábue, que deixou pelo menos 92 mortos, entre eles 18 crianças. O acidente ocorreu no último dia 11 de agosto e as operações de busca e recuperação dos corpos continuam na região. Segundo a Polícia da República do Zimbábue, 8 novos corpos foram encontrados nesta segunda-feira, dia 17 de agosto, elevando para 92 o número de vítimas fatais. Em telegrama enviado nesta terça-feira, dia 18 de agosto, e assinado pelo secretário de Estado do Vaticano, Cardeal Pietro Parolin, o pontífice afirma ter recebido com profunda tristeza a notícia do trágico acidente ocorrido no Lago Kariba. Leão XIV confia as almas dos falecidos à amorosa misericórdia de Deus Todo-Poderoso e envia suas sentidas condolências àqueles que choram a perda dos seus familiares. O Santo Padre assegura ainda suas orações pelas autoridades civis e pelas equipes de emergência que continuam a trabalhar na resposta à tragédia. Sobre os atingidos pelo naufrágio, o Papa invoca as bênçãos divinas de consolação, cura e força. A embarcação naufragou durante a travessia do Lago Kariba, na fronteira entre o Zimbábue e a Zâmbia, quando seguia de Kariba Town em direção à região pesqueira de Shalala. As autoridades afirmam que o barco tinha capacidade autorizada para 90 passageiros, mas transportava um número superior ao permitido. A Agência de Proteção Civil do Zimbábue informou que 77 pessoas foram resgatadas com vida. O presidente do país, Emmerson Mnangagwa, declarou o estado de desastre, permitindo a mobilização de recursos adicionais para as operações de emergência e assistência às famílias atingidas. As buscas por possíveis vítimas e investigações sobre as circunstâncias do naufrágio prosseguem. Segundo informações divulgadas pela imprensa, a embarcação estava em operação havia 41 anos e realizava a travessia sob fortes ventos. No último dia 13 de agosto, familiares e moradores participaram de uma cerimônia no estádio de Kariba em memória das vítimas. Um dos maiores reservatórios artificiais do mundo, o Lago Kariba, se estende por mais de 200 quilômetros e constitui uma importante via de transporte para comunidades rurais e pesqueiras da região, onde as condições das estradas e a oferta de transporte público são limitadas. O Santo Padre nomeou consultores do Dicastério para o Serviço de Desenvolvimento Humano Integral. São eles o Reverendo Monsenhor Peter Glasgow, reitor do Pontifício Colégio Teutônico de Santa Maria em Campo Santo, em Roma, na Itália, Os reverendos Francesco Colucci, diretor do Escritório de Pastoral de Saúde da Arquidiocese de Otranto, na Itália, e Emmanuel Catongoli, professor do Department of Theology da Universidade Notre Dame em South Bend, nos Estados Unidos da América, o reverendo Joseph Jeyarav Swaitinathan, docente da Faculdade de Ciências da Educação da Pontifícia Universidade Salesiana em Roma. Também foram nomeados o Sr. Omer Kombari, professor do Departamento de Economia da Universidade Tomás Sankara de Ouagadougou, no Burkina Faso, e Lúcia Fandi Ezipila, secretária executiva regional da Caritas África. Paolo Foglizzo, editor de Aggiornamenti Sociali, Fondação Cultural de San Fedele em Milão, na Itália. Peter Kirchschlager, diretor do Instituto für Sozialethik, junto da Universidade de Lausanne, na Suíça. Catherine Koch, presidente e CEO da Trust Company of the U.S. em Los Angeles. Jacqueline Raymond, professora adjunta da Escola de Teologia da Theology del Australian Catholic University in Sydney, na Austrália. Karen Rodrigues, professora associada do St. Joseph Institute of Management em Bangalore, na Índia. Clemens Sidmak, diretor do Nanovix Institute for European Studies da Universidade of Notre Dame em South Bend.
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1: Mais de 5 mil pessoas foram forçadas a fugir do sudeste do Sudão em apenas 4 dias. De acordo com a Organização Internacional para as Migrações, OIM, entre 12 e 15 de agosto, 5.355 pessoas de 1.701 famílias deixaram a cidade de Kaizan e 7 povoações vizinhas no estado do Nilo Azul devido à deterioração das condições de segurança. Os deslocados buscaram abrigo noutras áreas do estado, mas a OIM alerta que a situação permanece tensa e instável. Até 11 de agosto, aproximadamente 2.500 pessoas haviam fugido de Kaizan, onde o exército sudanês teria repelido um ataque das Forças de Apoio Rápido, RSF, e forças aliadas. A violência continua noutras regiões do país. No Kordofan do Norte, segundo as Nações Unidas, mais de 12 civis foram mortos e outros ficaram feridos em confrontos em Arada, a sudoeste de El Obeid, enquanto mais de 4.200 pessoas foram forçadas a fugir da cidade e das áreas circundantes entre sexta-feira e sábado. O conflito, que começou em abril de 2023 entre o exército liderado por Abdel Fattah al-Burhan e as Forças de Apoio Rápido, RSF, fragmentou o Sudão em várias áreas de controle. As forças regulares dominam grande parte de Khartoum e o centro do país. Paramilitares controlam grandes extensões de Darfur e Kordofan. Permanece uma das principais frentes de guerra. Um vídeo também foi divulgado nas redes sociais nos últimos dias por combatentes das Forças de Apoio Rápido, mostrando dezenas de veículos reunidos no sudeste da Líbia antes de serem enviados para Darfur. Os veículos foram descarregados de aviões de carga no aeroporto de Al-Kufra, na Líbia. A área ao redor da cidade tornou-se um centro logístico e base de apoio para as operações e suprimentos das RSF. Enquanto isso, os esforços diplomáticos para alcançar uma trégua continuam. Uma delegação do Conselho de Paz e Segurança da União Africana chegou a Khartoum para uma visita de 2 dias com o objetivo de promover um cessar-fogo, melhorar o acesso à ajuda humanitária e revitalizar o processo político. Após se reunir com Al-Burhan, presidente rotativo do Conselho, o diplomata argelino Mohamed Khaled pediu o fim da interferência estrangeira e reiterou que a paz duradoura só pode ser alcançada por meio do diálogo e de um acordo político abrangente. O primeiro-ministro Camille Idriss garantiu à delegação da União Africana que um diálogo nacional liderado pelo Sudão começará em breve.

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1: A fé, a emoção e muitas perguntas marcam os acontecimentos registrados entre os dias 27 e 30 de junho na Missão Católica de Vouga, na Diocese de Coito-Bié, em Angola. Dezenas de fiéis, sacerdotes e religiosos afirmam ter contemplado uma luz intensa no alto da igreja, a qual alguns associaram imagens de Nossa Senhora. Na rubrica África Global de hoje, o nosso correspondente em Luanda, Anastácio Sassembele, nos apresenta a primeira parte da reportagem sobre a possível aparição de Nossa Senhora no Vouga.
2: Uma luz intensa, que alguns dizem ter assumido contornos semelhantes aos da Virgem Maria, voltou os olhos de dezenas de fiéis para o alto da igreja da Missão Católica do Vouga, na Diocese do Coito-Bié. O fenómeno, testemunhado entre os dias 27 e 30 de junho de 2026, continua a alimentar a fé, a emoção e, ao mesmo tempo, perguntas que a própria igreja deverá ajudar a esclarecer. Por alguns instantes, o silêncio de oração deu lugar ao espanto. Do alto da igreja da Missão Católica do Vouga, uma luz fortemente brilhante chamou a atenção dos fiéis. Para alguns, a imagem luminosa parecia recordar Nossa Senhora de Fátima com o cálice sobre a cabeça. Para outros, apresentava contornos associados a Nossa Senhora do Perpétuo Socorro ou Nossa Senhora das Graças. Não demorou para que a notícia se espalhasse pela comunidade.
3: Maria de Nazaré, Maria me cativou.
2: Dezenas de fiéis, sacerdotes e religiosas dizem ter contemplado aquilo que descrevem como uma manifestação incomum. Muitos, tomados pela emoção e pela devoção, ajoelharam-se e começaram a rezar, pedindo graças e confiando as suas vidas à intercessão daquela que a Igreja Católica venera como Mãe de Deus e Mãe dos homens. A experiência deixou marcas profundas. Foi para ouvir essas testemunhas e tentar compreender o que realmente aconteceu que percorremos aproximadamente 704 quilômetros desde Luanda, capital de Angola, até a Diocese do Coito-Bié, no centro do país. É aqui, entre a fé de um povo e a prudência exigida pelo discernimento da Igreja, que começa esta história. Cerca de 30 quilômetros se separam a sede episcopal do Coito do local onde os acontecimentos foram relatados. A histórica Missão Católica do Vouga, situada no município do Cunhinga, província do Bié. Fundada durante o período colonial e profundamente ligada à ação dos missionários redentoristas, a missão tornou-se, ao longo das décadas, uma referência religiosa, educativa e social da região. No seu espaço, encontram-se o santuário dedicado a Nossa Senhora do Perpétuo Socorro, uma escola, um internato e um hospital, estruturas cuja história remonta às décadas de 1950 e 1960 e está ligada à ação do missionário espanhol Padre Manuel Garcia. É precisamente neste lugar de oração, memória e evangelização que muitos fiéis afirmam ter voltado a sentir a presença maternal de Nossa Senhora.

0: O primeiro cenário que lhe chamou particularmente a atenção ocorreu no dia 27 de junho, no final da procissão de velas, que encerrava as festividades da padroeira da comunidade, Nossa Senhora do Perpétuo Socorro.
1: É um facto, primeiro a imagem da própria padroeira do Perpétuo Socorro, depois imagem de Nossa Senhora de Fátima, depois imagem Nossa Senhora das Graças, imagem de Nossa Senhora do Guadalupe e creio que sim, não sei se me falha mais alguma. E é claro, o povo quando está aqui começou num alarido assim, de, por um lado, de admiração e coisa. Quando então o resto que estava na igreja sai e começou a presenciar então esse fenômeno. Isso durou umas vezes mais nítidas, outras vezes menos, mas o fenômeno durou praticamente, o povo depois aí não arredou o pé. Não arredou o pé diante do, do holofote, onde estavam a passar as imagens. E a notícia entre o povo começou a espalhar-se mesmo, já para a vizinhança, que tinham telefones, foram ligando até, começou a vir gente até da cidade para verem coisas. E, de facto, quando isso acontece, eu estava no quarto, o padre Nelson vem à pressa bater a porta, o padre venha ver um fenômeno que está aqui a passar-se no cima daquele. Eu saí, mas eu quando chego, já as imagens estavam um bocado tenues já. Não eram assim tão nítidas. Depois também surgiu um cálice com hóstia em cima. E assim foi sendo esse cenário até praticamente às 5 da manhã. Às 5 da manhã. Que houve povo depois que não arredou o pé. Houve até mesmo irmãs que estão aí que ficaram aí, tiraram fotografias dessas imagens. Segunda-feira ainda houve uma repetição, mas com imagens um bocado mais tênues. E foi nessa altura então também que a notícia chegou. A aparição não teve mensagem sonora. Agora, quando a gente olha para a sucessão dos vários quadros de Nossa Senhora, então estamos ainda a tentar ver, descodificar qual é a mensagem que, de fato, que Nossa Senhora nos quer trazer. Será pelas mensagens das aparições anteriores, cujos quadros foram aqui, passaram por aqui, ou como? Então estamos agora no trabalho até que se vai fazer, depois recolhendo depoimentos de pessoas que presenciaram e para fazermos um trabalho e tal, apresentar depois ao bispo, e o bispo então ele que tem que divulgar depois o acontecido.
0: É, entre a luz das velas, a oração e o ambiente de profunda devoção mariana, surgiu no alto da igreja aquilo que os presentes descrevem como uma luz diferente de tudo quanto tinham visto anteriormente. Para alguns, era apenas uma luz. Para outros, havia nela uma forma reconhecível. E para aqueles que acreditam ter contemplado Nossa Senhora, aquele momento foi vivido como uma visita maternal. A irmã da Espina, Daniel, missionária das Irmãs da Caridade do Sagrado Coração de Jesus, curacionistas, também esteve entre as testemunhas. Foi ela quem, depois de várias tentativas, conseguiu registar uma das imagens mais nítidas do fenómeno. Mas antes de conseguir fotografá-lo, a religiosa confessa ter experimentado algo que revela a própria complexidade da experiência. A dúvida. Seria realidade? Seria uma ilusão provocada pelas condições de luz? Ou estaria de facto diante de algo que não conseguia explicar? A pergunta acompanhou-a enquanto tentava registar aquilo que os seus olhos

0: contemplavam.
1: Assim mesmo que eu cheguei, logo vi a imagem de Nossa Senhora das Graças. Eu disse, afinal, claro que é verdade. Daí fiquei um pouco assim, comigo mesma, a me interrogar, isso é verdade ou é sonho, por aí, né? Então o Padre Nelson veio ao meu encontro, disse, a imagem está a ver alguma coisa, eu não respondia nada. Fiquei, depois mais tarde, como ele começou a insistir, eu disse que sim. Aí comecei a rezar, sim, eu coloquei as minhas intenções, que eu trouxe consigo mesma, o propósito dos pessoais, pessoal. Então, daí começamos a rezar, a irmã também depois veio ao meu encontro, que eu tinha deixado em casa também, viu. Então, com aquela alegria, começamos a ligar para as pessoas, assim, a transmitir a alegria alusiva ao aparecimento de Nossa Senhora. Então, ficamos por aí até... As pessoas vinham testemunhar e voltavam. Vinham, voltavam. Então, depois eu fiquei. A irmã disse assim, já não vamos voltar. Eu disse, olha, não sei. Eu ainda vou ficar. Sim, já.
0: Ela permaneceu?
1: Sim, sim, eu permaneci.
0: Uhum.
1: Fiquei, as irmãs foram e alguns fiéis voltaram. Fiquei com as... No fim, fiquei acho por aí com 5 senhoras.
0: Era já por volta das mais ou menos a que horas?
1: Mais ou menos aí 22 horas.
0: Uhum.
1: Então, as irmãs foram.
0: E ainda sempre observava o final?
1: Sim.
0: 22 horas?
1: Sim, sim. Então, lá para as 23 horas, tínhamos ficado a duas irmãs. A uma das irmãs também foi, o padre também foi. Então, lá para as zero... Acho que 0 ou 2 horas, não me recordo. Não sei se eu vesse ao telefone a hora que eu ia ver. Coisa, tentei fazer alguma coisa. Nós estávamos a tentar tirar a imagem, mas só víamos a claridade, assim, no telefone. Mas com os olhos não víamos, mas pelo telefone não dava para tirar fotografia. Então, lá para as tantas, com essas senhoras, disseram que vamos. Eu disse, ela ainda...
0: E vocês não ficaram com medo, não?
1: Não, eu ainda vou ficar. E uma das senhoras dizia assim, não vamos deixar a mãe sozinha. Então, ficamos por aí com as senhoras. Então, eu tentei, estava naquela, dizia assim, não, irmã, já muita gente que tentou tirar fotografia não conseguiu tirar nada. Eu disse, olha, ainda vou tentar a minha vez. Sim, fiquei aí a lutar. Mas, de repente, eu, para mim, não vi nada que eu queria, o que eu queria tirar, que me apareceu outra coisa. Então, sim, assim que eu tirei, vem a... Coisa da imagem de um cálice. Sim.
0: Ah, então a irmã é a autora desta imagem nítida que está a ser partilhada?
1: Sim.
0: Sim, sim.
1: Sim. Uhum. Lá para as 0 horas, por aí, não me recordo em minuto, enviei essa foto ao pároco, que é o padre Nelson. Então o padre depois veio, nos encontrou lá.
0: Tirou mesmo com o seu telemóvel?
1: Sim, sim.
0: Não utilizou nenhum mecanismo de inteligência
1: artificial? Sim, é mesmo o meu telefone. Então, de por aí, o padre veio, depois começamos a rezar, e depois o padre de novo voltou, disse que a irmã vai dormir. Eu disse, olha, mas eu ainda vou ficar mais um bocado. Então, as senhoras que estavam conosco disseram que vamos logo ao hospital, vamos em casa, essa hora já está à noite, não vamos a tempo por causa dessa baixa aí. Não, aí tem sido assim, os bandidos. Então, ficamos aí, por aí, acho que 4 ou 5 senhoras na mesma. Aí a senhora disse assim, não vamos deixar a irmã sozinha também. E logo a mãe aí de lado. Então, nós ficamos lá, a coisa. Já eram 2 horas na mesma...
0: 2 da manhã?
1: Sim, sim.
0: Do dia 27 já?
1: Assim, é do dia 28.
0: Do dia 28?
1: Sim, do dia 28. Então, permaneci, ficamos lá. Lá para as 3, 4, quase 4 horas, eu disse que não, aí já, assim já é domingo.
0: Sempre com o fenômeno aí presente?
1: Sim, sim. Eu disse que está bem, então aí vamos para casa. Então as senhoras vêm acompanhar, era só para nós mudarmos a roupa. Aí quando cheguei, eu disse não. Na mesma, eu ainda não tenho coração de dormir. Fui à nossa capela em casa, comecei a rezar sozinha na capela. Depois fui para o quarto alguns minutos, banhei de novo, voltei à igreja e já não encontrei mais a imagem. Sim, sim.
0: E qual é o sentimento que fica? Porque acabou de fazer um retrato bastante fiel, não é? Daquilo que observou. Hoje, que sentimento é que fica no seu coração e enquanto religiosa? Religiosa consagrada.
1: Assim mesmo. Sim, de facto eu não me sinto assim predileta de que quem sou, assim, mas quem sou eu? Deveria dizer assim, primeira pergunta, para Deus e para as pessoas que se encontram comigo.
0: É, a fotografia tornou-se posteriormente
2: um dos elementos que despertaram ainda mais interesse entre os fiéis. Mas uma imagem, por mais impressionante que possa parecer, não constitui por si só prova de uma manifestação sobrenatural. É precisamente aqui que a fé encontra a necessidade de discernimento.
3: Menina que Deus amou e escolheu para mãe de Jesus, o Filho de Deus, Maria que o...
4: E para hoje é tudo. Nós voltamos amanhã, sempre à mesma hora. Fiquem bem e até amanhã, se Deus quiser. Ali, Laudetur Jesus Christus.